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0: Nomear composições às vezes não é uma tarefa tão fácil. O autor pode apelar para a emoção, o tema que o inspirou, a natureza ou o cotidiano citadino, para o amor ou pela ausência do mesmo, para a criatividade ou apenas brincar com as palavras. Uma das formas lúdicas de batizar músicas é fazer os nomes de trás para frente, o texto invertido. Por exemplo, em 1946, Dizzy Gillespie batizou uma composição como Imanon, que é a inversão de No Name, a música que você está ouvindo. Porém, Dizzy Gillespie não foi o único a se utilizar deste truque para nomear músicas. Em 1952, Horace Silver gravou a composição Icaro, que é o seu nome, Horace, de trás para frente. 2 anos depois, em 1954, Sonny Rollins nomeou uma música como Arjun, que é Nigéria, ao contrário. Para sonorizar estas invenções, ouça Sonny Rollins sax tenor, Miles Davis trompete, Horace Silver piano, Percy Heath baixo e Kenny Clarke bateria. Ouça Arjun. Em seguida, ouça a faixa Icaro, com o autor Horace Silver no piano, Curly Russell no baixo e Art Blakey na bateria. Este texto foi baseado no livro The Jazz Standards, do crítico de jazz e pesquisador californiano Ted Gioia. Fique com Arjun, Nigéria, e Icaro, Horace. Confira.

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1: 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Seguindo com o sexteto de Art Farmer e Benny Golson. Em 1960, o trompetista e o saxofonista tenor chamaram para a gravação os músicos Kurt Fuller, trombone, McCoy Tanner, piano, Addison Farmer, baixo e Lex Humphries, bateria. Eles interpretam a composição Bruce Martin.

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1: Momento para relembrar a música de Horace Parlan, pianista estadunidense que nasceu na Pensilvânia em 1931. Foi um vitorioso, pois superou um problema na mão direita ocasionado por poliomielite. Ele se adaptou e usou a mão direita num estilo frenético e altamente rítmico. E a mão esquerda era usada para os acordes sempre precisos. No final dos anos 1950, ele tocou com Charlie Mingus, depois foi sideman de Burke Ervin, Roland Kirk e Johnny Griffin. Nos anos 1960, gravou uma série de discos como artista principal pelo selo Blue Note. Em 1973, foi para Dinamarca. Lá, recebeu os amigos músicos visitantes como Dexter Gordon e Frank Foster. Horace Parlan ficou em Copenhague até 2017, ano em que morreu aos 86 anos de idade. Você confere uma gravação de 1960, época em que o pianista se apresentava com seu trio aos domingos no Minton's, no bairro do Harlem. A temporada na casa de show enriqueceu o seu repertório e lhe deu visibilidade como executante dos estilos hard bop e soul jazz. Ouça Horace Parlan bateria, George Tucker baixo e Al Harewood bateria. O trio interpreta a faixa US Street. Em tempo, esta música inspirou o nome do coletivo britânico de hip hop e jazz US Street, que ficou popular em 1994 com a regravação de Cantaloupe Island, de Herbie Hancock. Ouça então o trio de Horace Parlan com US Street. Depois vale a pena conferir a versão do grupo US Street, o coletivo britânico, que é liderado pelo tecladista Mel Simpson. Você vai ouvir a composição Cantaloupe Fry Fantasia, que é uma releitura da música Cantaloupe Island, de Herbie Hancock.

0: Um dos maiores sucessos do compositor Cole Porter foi a música Night and Day. Ela foi escrita para a peça teatral Gay Divorce, traduzida como Alegre Divorciado.
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0: No livro Cole Porter, Uma Biografia, de Charles Schwartz, o autor diz que o segredo da canção era o talento e a técnica de Porter em ajustar uma composição ao personagem, trabalhando seus pontos fortes e minimizando os fracos. Night and Day foi composta para Fred Astaire, no caso, um magnífico bailarino e ator, mas um cantor de voz limitada. Porter criou, então, uma melodia contagiante com uma letra de fácil interpretação. Deu ênfase a palavras e sons repetidos. A canção foi um sucesso. Caiu rapidamente no agrado popular e contribuiu para a permanência da peça, que teve 248 apresentações. Gay Divorce estreou em Nova York em 29 de novembro de 1932. A peça virou filme 2 anos depois, em 1934. E Night and Day foi a única música do score original que foi aproveitada e adaptada ao filme, que teve Fred Astaire e Ginger Rogers como estrelas.

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1: Selecionamos duas gravações de Night and Day. De fundo desta locução, você ouviu a voz de Fred Astaire. A seguir, fique com uma versão de 1956 com Art Tatum, piano, Ben Webster, sax tenor, Red Callender, baixo e Bill Douglas, bateria. E fechando o módulo, relembre a voz de Frank Sinatra. Duas vezes Night and Day no Jazz in Concert.

0: 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Este fonograma contém chiado de vinil.
1: O Jazz in Concert em 33 rotações apresenta uma faixa do cultuado disco Thrill Deep, lançado em 1988 pelo saxofonista Bramford Marsalis. Para o registro deste álbum duplo com 11 faixas, Bramford convocou o baterista Jeff Tim Watts e o então veterano baixista Milt Hinton. Hinton faleceu 2 anos depois, aos 90 anos de idade. Do álbum Thrill Deep, ouça a composição Bacon Hoop.

O Jazz in Concert faz uma homenagem agora ao pianista e tecladista Lionel Mays. Nos anos 1970, o compositor e pianista foi cofundador do Pat Metheny Group. Gravou vários discos com o guitarrista Pat Metheny e lançou 6 trabalhos como artista principal. Lionel Mays nasceu em Wisconsin em 1953. Também foi sideman de Joni Mitchell e Earth, Wind & Fire. Relembre Lionel Mays, piano e teclados, Steve Robert, baixo elétrico, Steve Gadd, bateria, Bob Mintzer, sax tenor, Bob Millikan, trompete e David Bergeron, trombone. Do disco Street Dreams, de 1988, ouça Feet First.

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4: Jazz in Concert, obrigado pela companhia. A segunda parte do programa começa com Dizzy Gillespie, trompete, Stan Getz, sax tenor, Sonny Stitt, sax alto, John Lewis, piano, Herb Ellis, guitarra, Rain Brown, baixo e Stan Levy, bateria. Do disco For Musicians Only, de 1956, ouça a composição Dark Eyes.

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1: 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Na sequência do Jazz in Concert, fique com o sax alto de Sonny Stitt, o piano de Barry Harris, o baixo de Sam Jones e a bateria de Roy Brooks. O quarteto apresenta uma composição gravada no álbum Constellation, lançado em 1972. Ouça a composição Casbah.

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1: No Jazz in Concert, você relembra agora um momento especial da trajetória do compositor, pianista e bandleader Duke Ellington. Em meados dos anos 1950, Duke estava no momento morno da carreira. Porém, ela esquentou quando foi convidado para participar do Festival de Newport em julho de 1956. A apresentação de sua Big Band foi o ponto alto do evento. Ao final do show, na execução da composição Diminuendo and Crescendo in Blue, o público foi ao delírio. A orquestra fez 4 bis. O sax tenorista Paul Gonçalves foi o destaque da Big Band. Gonçalves fez 27 refrões do tema. O show foi gravado e foi um sucesso comercial. Vendeu milhões de cópias. Confira do disco Wellington at Newport, de 1956, ouça Diminuendo and Crescendo in Blue.
2: Now we would like to play some of our 1938 vintage, Diminuendo in Blue and Crescendo in Blue. These are separated by an interval by Paul Gonçalves.

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2: Na sequência do Jazz in Concert, fique com o trompete de Dan Ellis. Dan Ellis se apresentava num instrumento construído exclusivamente para o seu manejo. Era um trompete de quarto de tom de quatro válvulas. Nos anos 1950, Dan Ellis integrou a banda de George Russell. Nos anos 1960, liderou sua própria Big Band. Nasceu na Califórnia em 1934 e morreu em 1978 com apenas 44 anos de idade. Ouça Dan Ellis trompete, Jack Bayard piano e sax alto, Ron Carter baixo e Charlie Persip bateria. Do disco How Time Passes de 1960, fique com a faixa título, How Time Passes.

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1: Tempo para ouvir a criação musical do pianista Herbie Hancock. Ouça a trilha autoral Tell Me a Bedtime Story, gravação de 1969. Neste set, Hancock contou com Johnny Coles, trompete, Garnett Brown, trombone, Joey Henderson, sax alto, Buster Williams, baixo, Billy Hart, percussão e Albert Riff, batalha.

0: O Jazz in Concert chega ao seu final. 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O programa teve a locução de Silene Barros e pesquisa, seleção musical e apresentação de Fábio Fleury.
1: Obrigado pela audiência. Semana que vem tem mais. Eu e a Silene Barros agradecemos a sua companhia. Para encerrar, ouça a guitarra de George Benson. Na despedida, vamos ouvir uma faixa do CD Body

Talking, de 1973. No set de gravação, Benson contou com Ron Carter, baixo, Jack DeJohnette, bateria, Earl Klug, guitarra, Harold Maberne, piano elétrico, John Fetts, trompete, Frank Foster, sax tenor, Gerald Chamberlain, trombone e o percussionista Mobutu. Com a liderança de Benson, ouça Body Talk. Até o próximo encontro.

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4: Vinte e duas horas e 59 minutos.
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Boa noite! A Unesp FM apresenta Música Interior. A hora de descanso e meditação, de esquecimento ou de encontro consigo mesmo. Música Interior, um convite à reflexão e ao relaxamento. Nesta uma hora, você vai encontrar músicas que acalmam, tranquilizam e relaxam suas tensões. Começamos com Carlos Liverskin e a composição Primeiro Amor.

Carlos Sliverskin, Primeiro Amor. Boas energias para você que acompanha a Música Interior. Pare de usar a sua energia para se preocupar. Use a sua energia para acreditar, criar, amar, crescer, brilhar, manifestar e curar. Neste bloco tem Cortioli. Este CD traz melodias e ritmos que celebram a notável capacidade de harmonização e alegria da música celta. Destacamos Coração Celta. E na sequência tem Michael Jones com After the Rain.

Michael Jones, After the Rain, Part 3. Abrindo o bloco Cortioli, Coração Celta. Uma noite de muita paz para você que acompanha a música interior. Um convite à reflexão e ao relaxamento. A vida é assim. Quando faltar vento, reme. Quando faltar coragem, enfrente. Quando tiver dúvidas, confie. Quando sentir-se fraco, ore. Vamos aproveitar esse momento de reflexão para relaxar ao som de Guilherme Ermolin com Harmonia. E Suzanne Ciani e a composição The Fifth Wave.

Suzane Chani, The Fifth Wave. Antes, Guilherme Ermolim, Harmonia. A Unesp FM está apresentando Música Interior, um convite à reflexão e ao relaxamento. A cada novo dia, há pequenas conquistas que vão acontecendo em nossas vidas. Precisamos saber enxergá-las. Com o passar dos anos, se soubermos cuidar de cada detalhe da nossa vida, teremos colecionado momentos de vitórias, sejam elas pequenas ou grandes. Juntas e somadas, elas serão motivo de grande felicidade. Seguimos com Edu Elou, do álbum Ser. Destacamos Nos Campos da Lua. E na sequência, o violonista Edson Natali e a composição Viajante.

Edson Natali, viajante. Antes, Edu Elou, nos campos da lua. A Unesp FM está apresentando Música Interior. E o jeito é se encher de fé, remar contra a maré. Não sucumbir diante do cansaço. Não desistir diante da luta e seguir confiante nessa jornada chamada vida. Para encerrar o programa, vamos ouvir David Lenz, do álbum Beloved, destacamos Madre de la Tierra, e o arpista Hilary Stack com Simply Beautiful.

Hilary Stack, Simply Beautiful. Abrindo o bloco, David Lenz, Madre de la Tierra. Vamos ficando por aqui. Fontes pesquisadas no Instagram Despertar o Divino e Coisa Boa para Ler. Estúdio de gravação Wagner Barros. Produção Silene Barros. Apresentação Marina Fontanelli. Uma boa noite e um bom descanso.

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5: 23:59. 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
4: 0 hora e 59 minutos.
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6: As canções que compõem este programa refletem uma realidade sociocultural da época em que foram lançadas. Alguns aspectos ali retratados trazem à tona debates em função de pautas identitárias que surgiram nos últimos anos.
7: Olá! Está começando Canta Brasil, que hoje apresenta Maria Bethânia, conhecida como Abelha Rainha e a Rainha da MPB.
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7: Maria Bethânia conquistou notoriedade com seu canto belo, excepcional e profundamente emotivo. Nascida em Santo Amaro da Purificação, Recôncavo Baiano, em 18 de junho de 1946, Bethânia tornou-se nacionalmente conhecida quando substituiu a cantora Nara Leão, a musa da bossa nova, no histórico espetáculo Opinião, no Rio de Janeiro. Era 13 de fevereiro de 1965, quando ela subiu ao palco pela primeira vez para interpretar Carcará, composição de João do Vale. A música se tornou seu primeiro grande sucesso popular e marcou Bethânia como uma poderosa intérprete de protesto. Na sequência, vieram o compacto e o primeiro disco, reunindo composições de Caetano Veloso, Noel Rosa, João de Barro, Benedito Lacerda, entre outros, abrindo caminho para uma das mais importantes carreiras da música brasileira. E abrindo o nosso primeiro bloco, vamos ouvir na voz inconfundível de Maria Bethânia, Tigresa, Amor, Amor e Último Desejo.
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0: Maria Bethânia, de Noel Rosa, Último Desejo, de Cacazo e Sueli Costa, Amor, Amor, de Caetano Veloso, Tigresa.
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0: Desde o início de sua carreira, Maria Bethânia demonstrou pleno domínio de palco e um talento musical incontestável. Em 1965, participou de festivais de música e dos espetáculos Arena Canta Bahia e Tempo de Guerra, ambos dirigidos por Augusto Boal. Apresentou-se em São Paulo e no Rio de Janeiro em teatros e casas noturnas, consolidando sua presença marcante na cena brasileira. Como grande artista, Bethânia incorporou ao seu repertório música de compositores novos e tradicionais, entre eles Pixinguinha, Noel Rosa, Dorival Caymmi, Chico Buarque e, mais recentemente, Adriana Calcanhoto. Bethânia também sempre prestigiou o irmão Caetano Veloso, gravando muitas de suas canções em interpretações louváveis e definitivas. E agora, seguimos com mais um bloco especial na voz da Abelha Rainha. Vamos ouvir Âmbar, Mel, Diamante Verdadeiro e Quando Você Não Está Aqui.

0: Maria Bethânia, de Herbert Viana, Quando Você Não Está Aqui, de Caetano Veloso, Diamante Verdadeiro e Mel, de Adriana Calcanhoto, Âmbar. A Unesp FM está apresentando Canta Brasil, hoje com Maria Bethânia.
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0: Um dos fatos marcantes na carreira de Maria Bethânia aconteceu quando ela idealizou o grupo Os Doces Bárbaros, do qual era uma das vozes principais. A formação Maria Bethânia, Caetano Veloso, Gilberto Gil e Gal Costa representava uma típica banda hippie dos anos de 1970, reunindo quatro dos maiores talentos da música brasileira. O grupo lançou um disco homônimo, hoje considerado uma verdadeira obra-prima. O fenômeno dos Doces Bárbaros inspirou filme, documentário e até um enredo da Estação Primeira da Mangueira, com o célebre samba-enredo Atrás da Verde Rosa Só Não Vai Quem Já Morreu. Nesse período, Bethânia brilhou em momentos históricos. Comandou o trio elétrico no Carnaval da Bahia, participou de espetáculos na praia de Copacabana e até se apresentou para a Rainha da Inglaterra. Era a força da Abelha Rainha, conquistando plateias no Brasil e no exterior. E agora vamos ouvir a voz de uma pessoa vitoriosa, Rosa dos Ventos, Vida Real e Reconvexo.

0: Maria Bethânia, de Caetano Veloso, Reconvexo, Vida Real e a Voz de uma Pessoa Vitoriosa. De Chico Buarque, Rosa dos Ventos.
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0: Maria Bethânia é uma de nossas intérpretes mais singulares da história da música popular brasileira. Seu canto sedutor, a força da interpretação, o vigor dramático e a capacidade de valorizar cada palavra fazem dela uma artista absolutamente única. Maria Bethânia revolucionou a forma de fazer espetáculos no Brasil, intercalando músicas com poemas de Fernando Pessoa, Vinícius de Moraes, Clarice Lispector, entre tantos outros. Muitos de seus trabalhos tornaram-se referência obrigatórias para a história da nossa música e para a arte de interpretar. E para encerrar o programa de hoje, destacamos três interpretações inesquecíveis na voz da Abelha Rainha. Depois de Ter Você, Negue e Eu Não Existo Sem Você.

0: Maria Bethânia, de Tom Jobim e Vinícius de Moraes, Eu Não Existo Sem Você. De Adelino Moreira e Enzo de Almeida, Passos Negue. De Adriana Calcanhoto, Depois de Ter Você.
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0: E assim encerramos o Canta Brasil de hoje, dedicado à grande Maria Bethânia, abelha rainha da nossa música, uma artista que transforma palavras em emoção, silêncio em significado e cada canções em um gesto de beleza e verdade. Bethânia continua sendo presença luminosa da cultura brasileira, guardiã de nossa poesia e nossa memória afetiva. Sua voz firme, quente, intensa, segue nos acompanhando, nos abraçando e nos lembrando da força que a música tem de tocar a alma.
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0: A Unesp FM apresentou Canta Brasil, produção e apresentação de Fátima Belisário, estúdio de gravação Paulo Sérgio de Carvalho. Fontes consultadas, sites oficial da cantora e cliquemusic.com.br. Obrigada pela sua audiência e até o próximo programa.

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4: 1h59.
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2: 2:59.
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4: 3:59.
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2: 4:59. 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
3: Olá, está começando Caindo no Choro. A partir de agora, você segue com uma hora de seleção especial de chorinho aqui na Rádio Unesp FM. Vamos ouvir clássicos, releituras e também novidades desse gênero musical genuinamente brasileiro. A programação é do Sérgio Magson, a operação de áudio é do Silvestre Oliveira e eu sou Marina Fontanelli. Hoje começamos com o Quarteto Café, fazendo versão choro da parceria do Ari Barroso com Lamartine Babo, no Rancho Fundo.

Esse foi Israel Bueno de Almeida, dele Choromanco. Antes a gente ouviu o encontro do Zé da Velha com Silvério Pontes, fazendo uma música do Bom Filho de Oliveira, chamada Por Que Choras. Ouvimos também, nessa primeira sequência do Caindo no Choro de hoje, O Trio com Cabuloso, música do Radamés Nátaly. E começando o programa de hoje, teve Quarteto Café, com versão choro de No Rancho Fundo. Seguimos agora com um grande músico paraense, nascido na Ilha do Marajó, Adamor do Bandolim, dele Lágrimas da Minha Ilha.

Grupo Cochichando, do João Poleto, Chegando em Casa. Antes teve Conjunto Classe A com Brejeiro, música do Ernesto Nazaré. A gente também ouviu nessa sequência o Nicolino Cópia, mais conhecido como Copinha, com O Amolador, composição dele, e ainda Adamor do Bandolim, com Lágrimas da Minha Ilha. Seja muito bem-vindo e bem-vinda, você que sintonizou agora a Rádio Unesp FM, você está ouvindo Caindo no Choro. Seguimos por aqui com o conjunto Época de Ouro do Pixinguinha, Abelardo.

grupo Vou Vivendo, aqui no Caindo no Choro, do Heraldo do Monte, esperando a feijoada. Antes teve o Canhotinho reverenciando o seu mestre Valdir Azevedo com Pedacinhos do Céu. Também passaram aqui nessa sequência Choro Marginal com Espinha de Bacalhau, clássico do Severino Araújo, e Conjunto Época de Ouro com Abelardo, música do Pixinguinha. Seguimos agora com o grupo Nosso Choro, do Pachequinho, 7 a 0.

Esse foi o bandolinista Daniel Migliavacca, dele Tocando à Vontade. Antes ouvimos Conjunto Galo Preto, do Rossini, Recado. E ouvimos também Grupo Nosso Choro, com 7-0, música do Pachequinho. Caindo no Choro de hoje, vai ficando por aqui. Esse programa tem a seleção musical do Sérgio Magson. A operação de áudio foi do Silvestre Oliveira. E eu sou Maria.

Ana Fontanelli, muito obrigada pela sua companhia. Para encerrar, fique com Paulo Moura, do Astor Silva, Chorinho de Gafieira. Até mais!

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6: 5 horas e 59 minutos.
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6: Seis horas e 59 minutos.
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9: Oi, um bom dia para você, um bom início de semana para todos nós. Você está na Unesp, começa agora mais uma edição do Musical 105. O melhor do flashback em uma hora de programação para você. Seleção musical Sérgio Magson, Paulo Pepa na operação de áudio. Eu sou Wellington Leite. Nós vamos ouvir juntos nesta hora Stevie Wonder, Aja Ru, Quincy Jones, Chris Isaak. A gente abre com Joni Mitchell, Help Me.

Você ouviu American on Esp, A Horse with No Name. Você ouviu também Wicked Game com Chris Isaak e Summer Breeze com Seals and Crofts. Muito obrigado pela companhia. Agora tem Grover Washington Jr. e Bill Withers, do Bill, Just the Two of Us.

Musical 105 Simply Red, Your Mirror. Você ouviu também Backstabbers com The OJs. Uma bela segunda-feira para você, um bom início de semana para todos nós. Agora tem Carlos Santana na Unesp, One With You.

Essa foi a Carole King, Where You Lead. Você ouviu também Goodbye Yellow Brick Road com Elton John e Cat Stevens cantando Wild World. Agora tem Stevie Wonder, You Are the Sunshine of My Life.

0: Fechando o musical de hoje, Quincy Jones, Ai No Corrida. Você ouviu também Rainbow In Your Eyes com Al Jarreau. Muito obrigado pela companhia. Seleção musical foi do Sérgio Madison. Paulo Pepa na operação de áudio. Eu sou Wellington Leite. Continue conosco aqui na Unesp. Daqui a pouco eu volto com o Manhã Popular Brasileira.
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8: 7:59.
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10: Bom dia, segunda-feira, 25 de maio. As inscrições para o Enem começam hoje e a data do exame altera o calendário dos vestibulares da USP e da Unesp. Reajuste do piso dos professores segue para análise do Senado. Prorrogado o prazo de inscrições para o vestibulinho das ETECs. Biosensor que detecta risco de câncer em pâncreas é desenvolvido por pesquisadores da USP em São Carlos. O Cidade Universitária está começando. A Câmara dos Deputados aprovou a medida provisória que altera as regras de atualização do piso salarial nacional dos professores da educação básica pública. A partir da medida, o piso salarial dos profissionais do magistério passou a ser de R$ 5.130,63 para professores com formação em nível médio. Antes desta proposta, o aumento anual do piso era calculado com base no crescimento do valor anual por aluno do Fundeb. Segundo o governo, este modelo gerava distorções, porque dependia apenas da variação do valor mínimo por aluno definido nacionalmente. Com a medida provisória, o reajuste vai considerar a inflação do ano anterior, medida pelo INPC, somada a 50% da média de crescimento real das receitas do Fundeb nos últimos 5 anos. De acordo com o MEC, pela regra antiga, o reajuste de 2026 seria de apenas 0,37%. Já com a nova fórmula, o aumento será de 5,4%. O texto segue agora para votação no Senado. Já está publicado o edital do Enem 2026. As provas deste ano serão aplicadas nos dias 8 e 15 de novembro. As inscrições começam hoje, dia 25, e seguem até 5 de junho. O mesmo prazo vale para os pedidos de atendimento especializado e tratamento por nome social. A taxa será de R$ 85,00. Os participantes que tiveram isenção aprovada também devem fazer a inscrição no exame. Ana Lúcia Caldas, da Rádio Nacional, tem as informações.
11: Entre as novidades, a pré-inscrição automática de estudantes regularmente matriculados na terceira série do ensino médio da rede pública. Eles precisam apenas confirmar os dados e escolher a língua estrangeira na página do participante. O exame também poderá ser usado como certificado de conclusão do ensino médio para maiores de 18 anos, dependendo da nota do aluno. No edital do Enem 2026, é possível conferir todas as regras da edição, o cronograma, os procedimentos para atendimento especializado e demais orientações aos participantes. Nesta edição, houve uma ampliação dos locais de aplicação das provas. O INEP estima aumentar para cerca de 10 mil o número de escolas que receberão o exame em todo o país. O edital está disponível em enem.inep.gov.br/participante. Da Rádio Nacional em Brasília, Ana Lúcia Caldas.
10: E em função das datas do Enem, USP e Unesp alteraram o calendário do vestibular 2027. A definição conjunta busca evitar sobreposições entre os principais processos seletivos do país. A primeira fase da FUVEST será dia 1º de novembro e a segunda fase, dias 6 e 7 de dezembro. A Unesp também anunciou o novo calendário para 2027. Adriano Anderson de Castro tem as informações.
12: O exame da primeira fase com questões de múltipla escolha acontecerá em 22 de novembro, um domingo. Os candidatos habilitados e convocados para a segunda fase farão novas provas nos dias 13 e 14 de dezembro, domingo e segunda-feira, com questões discursivas e elaboração de redação. O resultado final será divulgado em 29 de janeiro de 2027. O prazo de inscrições será de 4 de setembro a 20 de outubro. Os candidatos deverão se cadastrar pelo site da Fundação Vunesp, organizadora do certame. O endereço é www.vunesp.com.br. Assim como ocorreu nos exames para ingresso de 2023 a 2026, a Unesp oferecerá a videoprova em língua brasileira de sinais, Libras. As informações sobre cursos e vagas disponíveis serão divulgadas até o próximo mês de agosto por meio da resolução do vestibular 2027. Os cursos da universidade estão disponíveis em 24 cidades. O sistema de reserva de vagas para a educação básica pública destina 50% das vagas de cada curso de graduação da Unesp para alunos que tenham feito todo o ensino médio em escola pública, sendo que 35% das vagas desse sistema são destinadas a pessoas que se autodeclararem pretas, pardas ou indígenas. Os estudantes do ensino público representam cerca de 55% das matrículas. Eu sou Adriano Anderson de Castro, da equipe Vunesp de Jornalismo, para a Rádio Unesp.
10: E em função das datas do Enem, USP e Unesp alteraram o calendário do vestibular 2027. A definição conjunta busca evitar sobreposições entre os principais processos seletivos do país. A primeira fase da FUVEST será dia 1º de novembro e a segunda fase, dias 6 e 7 de dezembro. A Unesp também anunciou o novo calendário para 2027. Adriano Anderson de Castro tem as informações. O período de inscrições para o vestibulinho das escolas técnicas estaduais para o segundo semestre foi prorrogado. Os interessados têm até 5 de junho, às 8 da noite. O cadastro deve ser feito no site vestibulinho.etec.sp.gov.br. A taxa de inscrição custa R$ 50,00. A prova será aplicada no dia 21 de junho. São, ao todo, 33 mil vagas para cursos técnicos e especializações técnicas, distribuídas entre as unidades de todo o estado de São Paulo. O candidato pode optar pelo estudo da modalidade presencial, semipresencial ou à distância. Pesquisadoras do Instituto de Física da USP em São Carlos desenvolveram um biosensor eletroquímico que detecta o câncer de pâncreas ainda em estágios iniciais. O método é 5 vezes mais rápido e mais barato em relação aos testes convencionais. Carlinhos Oliveira, da Rádio UFSCar, tem os detalhes.
13: O câncer de pâncreas costuma ser identificado por meio de ensaio imunoenzimático, conhecido como teste de ELISA, o mesmo utilizado para diagnóstico, por exemplo, de HIV e hepatites. Nos testes realizados com 24 amostras de sangue de pacientes em diferentes estágios da doença e do grupo controle, o biosensor demonstrou respostas estatisticamente semelhantes aos dos exames tradicionais. Gabriela Onila, aluna de doutorado em Engenharia de Materiais da USP de São Carlos e primeira autora do estudo, explica que esse biosensor identifica uma molécula biomarcadora da doença em baixas quantidades no sangue do paciente.
14: A gente tem uma plataforma de vidro e a gente faz um eletrodo de ouro e modificamos essa superfície com alguns materiais. E em seguida imobilizamos o anticorpo que vai reagir de uma maneira específica ao CA19-9. Utilizamos uma pequena alíquota de sangue, inclusive inferior ao que é utilizado hoje nos métodos convencionais, e fazemos essa medida, essa análise. Então é um método, uma maneira bastante simples de fazer essa detecção.
13: Segundo a autora do estudo, esse biosensor oferece uma alternativa mais simples, barata e menos invasiva em relação a esses exames convencionais menos acessíveis.
14: Já existe alguns métodos capazes de fazer análise do CA19-9 no sangue. Um deles é o método tradicional, o ELISA, e ele é disponibilizado em diversos laboratórios. O que entendemos é que, com o biosensor, a gente poderia trazer uma plataforma tanto quanto mais acessível, não apenas financeiramente, mas visando a possibilidade de disponibilizar essa ferramenta em diferentes postos de atendimento, que é o que a gente chama hoje de point of care. E a ideia da pesquisa surgiu da necessidade de encontrar um meio mais eficaz, já que a gente está falando de um câncer, uma doença, que ela é silenciosa, como falamos, mas uma alternativa que possa democratizar o acesso da população à saúde.
13: O próximo passo do trabalho é ampliar o número de análises e o tipo de amostras, incluindo sangue, saliva e urina disponibilizados pelo Hospital das Clínicas da Faculdade de Medicina de Ribeirão Preto. Carlinhos Oliveira, da Rádio UFSCar.
10: O Cidade Universitária termina aqui. 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

8h16, na Unesp, você ouviu Bebel Gilberto abrindo Manhã Popular Brasileira desta segunda-feira, 25 de maio. Música dela, Cazuza e Dé Palmeira, Preciso Dizer Que Te Amo. Muito obrigado pela companhia. Seleção musical é de João Flávio Lima. Operação de áudio, Renato Posca. Eu sou Wellington Leite. Nós vamos juntos com você até às 11h30 da manhã, levando o melhor da música brasileira para você. Agora tem Maria Bethânia. Música do Tom Jobim e Vinícius de Moraes, Mulher, Sempre Mulher.

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0: 8h28, na Unesp trouxemos para você Patrícia Marques e Seu Jorge, do Cláudio Rabelo e Dalto, Espelhos d'Água. Você ouviu também Musa da Música com Luiz Tati e Alena Baúli, música do Dante Ozzetti e dele. Agora tem mais um bloco de informações para você e na sequência a gente volta com a Fernanda Takai e o Samuel Rosa cantando Pra Curar Essa Dor.
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2: Esta ave é exclusivamente paulista, ou seja, não existe em nenhum outro lugar do Brasil e do mundo, portanto, uma grande raridade. Por isso, está classificada como criticamente ameaçada. A sorte é que esta espécie já é alvo de proteção pelo Projeto Intersetorial do Refúgio de Vida Silvestre do Bicudinho, em Guararema. Atualmente só é encontrada nos brejais da região do Alto Tietê e do Vale do Paraíba, em 6 municípios: Guararema, Santa Branca, Mogi das Cruzes, Biritiba Mirim, Salesópolis e São José dos Campos. Fato incrível sobre a espécie é que só foi descoberta em 2004 pelo ornitólogo Dante Buzetti, oficialmente reconhecida em 2014. Você já sabe de quem é o canto? Quem disse que é o bicudinho do brejo paulista acertou. Esta ave tem cerca de 15 centímetros. O seu nome científico é Formicivora paludicola e pertence à família Taminophilidae. Alimenta-se basicamente de insetos e requer brejais saudáveis e não poluídos. Possui bico preto, fino e curto, e a plumagem é quase toda preta com manchas brancas nas asas. A fêmea tem o dorso marrom escuro e o ventre preto riscado de branco. Os casais habitam brejais com taboa e piri, onde se movem em voos curtos e saltos nos estratos mais baixos da vegetação.
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9h44 na Unesp Bebeto, do Luiz Wagner, Como. Você ouviu também Galope Rasante com o Zé Ramalho, música dele. Agora tem Rosa Passos aqui na Unesp FM, música do Djavan, Para Raio.

0: 8h29, ou melhor, 8h59, aqui na Unesp Moraes Moreira, do Ciro Pessoa e dos Titãs, Sonífera Ilha. Você ouviu também Gilsons, Raquel Reis e Mulu, Bateu. E também Requebre Que Eu Dou um Doce, com a Luciana Souza, composição do Dorival Caymmi. Mais um bloco de informações, um rápido intervalo para você e daqui a pouco a gente volta.
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0: Já voltamos aqui na Unesp FM, pelo seu rádio, pela internet também, e o Manhã Popular Brasileira até às 11h30 da manhã com você. Nesta segunda hora a gente vai ouvir juntos Paulinho Mosca, vamos ouvir também Criolo, vamos ouvir ainda Seu Jorge com Wilson das Neves. A gente abre com o Tim Bernardes e a Lívia Nestrovski, do Jorge Benjor, Que Pena.

9h17, na Unesp, seu Jorge Wilson das Neves, do Wilson e Paulo César Pinheiro, Que Beleza de Nega. Você ouviu também Nanã, com Caetano Veloso, a orquestra Rampilés e Letieres Leite. Agora tem Chico Buarque e Erasmo Carlos aqui na Unesp, do Erasmo e Roberto Carlos, Olha...

0: Manhã Popular Brasileira, você ouviu Gabriel Moura, dele, ela mora longe. Você ouviu também a Gal Costa, a Marília Mendonça, da Marília, Vinícius Poeta e Júnior Gomes, Cuidando de Longe. Mais um bloco de informações chegando, Memória Sonora Unesp FM, 35 anos. E daqui a pouco tem João Cavalcante e Marcelo Caldi, do João Cavalcante, O Nego e Eu.
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9h45, na Unesp Silva, da Marisa Monte e Carlinhos Brown, tema de amor. Você ouviu também MPB4, do Renato Rocha, A Lua, e Dilúvio de Solidão, com o Criolo, composição dele. Agora tem Alice Caymmi, cantando dela, e Paulo César Pinheiro, Arco da Aliança.

0: 9h56, aqui na Unesp, Paulinho Mosca, dele, o jeito é não ficar só. Trouxemos ainda Zuko 103, da Lilian Vieira, The Same Way. Chegando mais informações do jornalismo Unesp FM, colunistas Unesp chegando para você e daqui a pouco a gente volta.
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3: Alexandre Perinotto, geólogo, professor do curso de geologia da Unesp em Rio Claro. Planeta único, com muita diversidade biológica, geológica e social. Mais uma vez, celebramos em 5 de junho o Dia Mundial do Meio Ambiente. Essa data foi instituída pela ONU em 1972, durante a Conferência de Estocolmo, visando conscientizar sobre a preservação dos recursos naturais e fomentar ações sustentáveis. No Brasil, essa data faz parte da Semana Nacional do Meio Ambiente. Participe! Em 2026, o foco é democracia como pilar para adaptação e resiliência climática. Esse tema destaca a necessidade de participação social, justiça climática e transição energética justa, reforçando compromissos globais. Tendo como tema a democracia, adaptação e resiliência às mudanças climáticas, a atenção está focada para uma acelerada necessidade de justiça climática e transição energética. Para isso, é necessário ter conexões setoriais, como, por exemplo, aqui no Brasil. Essa pauta inclui a agroecologia e a economia circular, além de estar cada vez mais necessária educação ambiental, com ações focadas em sustentabilidade no nosso dia a dia. Precisamos intensificar o combate à poluição da água, do solo, do ar e a preservação da bio e da geodiversidade, refletindo a urgência diante dos eventos extremos, como secas severas e grandes inundações. Estamos num momento crucial para refletir sobre o impacto humano, como poluição e desmatamento, por exemplo. Embora celebrado em 5 de junho, o cuidado com o planeta deve ser diário, todos os dias, por todos nós. A democracia não é apenas o direito de votar. Ela é a nossa melhor ferramenta para sobreviver em um planeta em transformação. Quando falamos de resiliência e adaptação climática, nós estamos falando de proteger vidas, casas, cidades, colheitas, e isso só funciona de verdade se for feito de forma democrática. Aqui estão 3 exemplos: núcleos comunitários de defesa civil, consultas públicas para planos de redução de riscos e orçamento participativo com foco climático. Nós podemos concluir o seguinte: uma sociedade resiliente é aquela que consegue se organizar, debater e agir em conjunto. Cuidar da nossa democracia é, no fim das contas, cuidar do nosso clima e do nosso futuro. Alexandre Perinotto, geólogo, professor do curso de Geologia da Unesp em Rio Claro.
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0: 10:02, estamos de volta com o Manhã Popular Brasileira na Unesp. Nesta terceira hora de programação, a gente vai ouvir juntos João Bosco, vamos ouvir daqui a pouquinho também Luiz Melodia, o Ivan Lins. A gente abre com Mamundi, dela, Outono.

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10h14, na Unesp Jair Rodrigues, do Edson Menezes e Alberto Paes, Deixe Isso Pra Lá. Você ouviu também Coqueiro Verde, com a Doris Monteiro, música do Roberto Erasmo Carlos, e a Sônia Santos, do Geraldo Jaque e Haroldo Barbosa, Adeus América. Continue conosco, agora tem Ivan Lins cantando Martinho da Vila, Ex-Amor.

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0: 10h29, na Unesp, o Trio Mocotó, Izuco 103, do Orlandivo. Onde anda o meu amor? Você ouviu também Andréa Dias, dela, Asas e Bananeira, do João Donato, com a Lué de Luna. Agora tem mais um bloco de informações. Ciência São Paulo para você. Daqui a pouco tem Guto Web cantando dele, Regis Web, Amar é Sentir Dor.
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2: Uma colaboração científica internacional identificou que a inibição da proteína PRMT5 pode ser uma estratégia promissora para combater a doença de Huntington, uma condição neurodegenerativa genética e hereditária que causa a degeneração progressiva de células nervosas no cérebro. A pesquisa revelou que o bloqueio dessa enzima interrompe a formação do RNA mensageiro da huntingtina, o que impede o acúmulo tóxico dessa proteína nas células. Com apoio da FAPESP, os cientistas do Centro de Química Medicinal da Unicamp utilizaram inibidores químicos e técnicas de silenciamento gênico, reduzindo significativamente os níveis da molécula causadora da enfermidade em testes laboratoriais. Isso oferece uma nova perspectiva para o desenvolvimento de terapias visando tratar uma condição genética que atualmente não tem cura.
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0: no samba de amor, minha amiga.
1: Olha, eu também adoro, Moisés.
0: Samba de amor de Jorge Aragão, de Vinícius de Moraes.
1: Samba de amor de Chico Buarque de Holanda.
2: 10h43, aqui na Unesp, Ana Costa e Moisés Marques, do Moisés, um samba de amor. E você ouviu também Luiz Melodia, dele, Papai do Céu. Agora tem João Bosco interpretando João Nogueira, Nó na Madeira.

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1: É, tá certo.
2: Fica à vontade aí, está muito... Tá muito comedido.
1: É, não tô gostando de mim, não.
2: Não. Não tá provocante.
1: Não está.

0: Aqui na Unesp FM, Alê, do Gonzaguinha, comportamento geral. Você ouviu também Márcia Castro, da Alice Ruiz e Arnaldo Antunes, Mau Caminho. Você ouviu também Na Hora da Sede, com a Zélia Duncan e o trio Mocotó, composição do Braguinha e Luiz Américo. Mais um intervalinho rápido e daqui a pouco a gente volta.
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0: 11 horas e 1 minuto, estamos de volta pelo seu rádio, pela internet também e o Manhã Popular Brasileira. Agora tem Bid e Elza Soares, do Bid, Ara Renó e Valmir Gil, Mandingueira.

14, na Unesp, trouxemos para você Tim Maia, do Wildon, Na Rua, Na Chuva, Na Fazenda. Você ouviu também o Cassiano, dele, Coleção. Agora tem Lamparina na Unesp, Ligeiro.

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1: 11h26 aqui na Unesp, você ouviu Virgínia Rosa, do Candeia, o Mar Serenou. Trouxemos também Carlos Careca dele, Ser Igual é Legal. Para fechar a programação de hoje, a gente traz Emicida, Não Quero Vingança. A seleção musical foi de João Flávio Lima, operação de áudio Renato Posca. Eu sou Wellington Leite. Continue conosco, vem chegando Conexão, com a volta de Leide Bergamo e Pedro Norberto. Volte conosco amanhã para a edição de terça-feira do Manhã Popular Brasileira. Um abraço para você e até mais.
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0: 11h31, olá, muito bom dia. Hoje é segunda-feira, 25 de maio, e este é o Conexão, uma produção do jornalismo da Rádio Unesp, que você ouve em 105,7 FM em Bauru, e onde estiver, nas plataformas digitais e em radio.unesp.br. E depois das férias, bom dia, Eleide Bergamo, seja bem-vinda de volta ao Conexão.
2: Obrigada, Pedro. Bom dia para você e a todos que estão ouvindo a Rádio Unesp FM. Nessa edição, definidas as datas do vestibular da Unesp 2027, iniciativa da Academia Brasileira de Ciências com foco em mulheres cientistas, e o aumento de acidentes domésticos com escorpiões. Ainda hoje, uma entrevista sobre os benefícios de ter um animal de estimação na terceira idade.
0: Com operação de áudio de Renato Posca, o Conexão está no ar.
2: Em função das datas definidas para o Exame Nacional do Ensino Médio, o Enem, a Unesp fez alterações no calendário do seu vestibular de fim de ano. Adriano Anderson de Castro tem as informações.
3: A Unesp divulgou as datas do calendário do vestibular 2027. O exame da primeira fase com questões de múltipla escolha acontecerá em 22 de novembro, um domingo. Os candidatos habilitados e convocados para a segunda fase farão novas provas nos dias 13 e 14 de dezembro, domingo e segunda-feira, com questões discursivas e elaboração de redação. O resultado final será divulgado em 29 de janeiro de 2027. O prazo de inscrições será de 4 de setembro a 20 de outubro. Os candidatos deverão se cadastrar pelo site da Fundação Vunesp, organizadora do certame. O endereço é www.vunesp.com.br. Assim como ocorreu nos exames para ingresso de 2023 a 2026, a Unesp oferecerá a videoprova em Língua Brasileira de Sinais, Libras. As informações sobre cursos e vagas disponíveis serão divulgadas até o próximo mês de agosto por meio da Resolução do Vestibular 2027. Os cursos da universidade estão disponíveis em 24 cidades. Araçatuba, Araraquara, Assis, Bauru, Botucatu, Dracena, Franca, Guaratinguetá, Ilha Solteira, Itapeva, Jaboticabal, Marília, Ourinhos, Presidente Prudente, Registro, Rio Claro, Rosana, São João da Boa Vista, São José do Rio Preto, São José dos Campos, São Paulo, São Vicente, Sorocaba e Tupã. O Sistema de Reserva de Vagas para Educação Básica Pública destina 50% das vagas de cada curso de graduação da Unesp para alunos que tenham feito todo o ensino médio em escola pública, sendo que 35% das vagas desse sistema são destinadas a pessoas que se autodeclararem pretas, pardas ou indígenas. Os estudantes do ensino público representam cerca de 55% das matrículas. Para tirar dúvidas sobre o vestibular, o candidato pode fazer contato pelo link Fale Conosco do site da Vunesp, www.vunesp.com.br/faleconosco. Também pode acessar os sites vestibular.unesp.br e www.vunesp.com.br. Para obter informações sobre os cursos de graduação da Unesp, Basta acessar a página do Guia de Profissões em www.unesp.br/guia-de-profissões. Eu sou Adriano Anderson de Castro, da equipe Vunesp de Jornalismo, para a Rádio Unesp.
0: 11h35, mulheres cientistas podem concorrer a prêmios de R$50 mil em iniciativa da Academia Brasileira de Ciências, a ABC. Em parceria com o Grupo L'Oréal no Brasil e a Unesco, o Prêmio para Mulheres na Ciência faz parte do programa internacional For Women Science.
2: As inscrições para a 21ª edição do projeto no Brasil estão abertas e seguem até o dia 30 de junho. Marcela Evangelista traz mais detalhes.
4: O objetivo é reconhecer, financiar e impulsionar a atuação de pesquisadoras brasileiras independentes. O prêmio incentiva a equidade de gênero em áreas críticas para o futuro da inovação, como ciências da vida, ciências físicas, ciências químicas, matemática, engenharia e tecnologia. Membra da Academia Brasileira de Ciências e docente do Instituto de Química da Unesp em Araraquara, a professora Vanderlan Bolzani destaca a importância dessa iniciativa no cenário nacional.
5: É muito mais que homenagear as nossas cientistas brilhantes. Celebramos trajetórias que transformam o Brasil. Veja o prêmio como um símbolo de reconhecimento, coragem e inspiração. Ao longo dessas décadas, reconhecer talentos femininos que iluminam nossa ciência é homenagear a dedicação e a excelência de cientistas que, com sensibilidade, ampliam as fronteiras do nosso conhecimento e inspiram novas lideranças jovens mulheres.
4: A representatividade feminina na ciência ainda é um desafio. No Brasil, apenas 26% dos estudantes em cursos de STEM são mulheres, de acordo com a Unesco. STEM é a sigla em inglês para ciência, tecnologia, engenharia e matemática. O índice está abaixo da média da América Latina, que é de 45%, e também da média global, que é de 35%. Com a proposta de aumentar a presença de mulheres na ciência, o programa da ABC tem sido um motor de transformação no cenário nacional ao longo de 2 décadas. Desde a sua criação, foram investidos mais de 7 milhões de reais no país e mais de uma centena de cientistas brasileiras já foram contempladas. A professora Vanderlan analisa o impacto do prêmio na equidade de gênero na ciência.
5: Este prêmio é também um gesto de justiça e esperança. Eles nos lembram que a ciência brasileira é mais forte, mais diversa e mais inovadora quando valoriza todas as vozes. E essas vozes são de homens e mulheres, de mãos dadas, em busca de um país mais humano, mais livre, mais feliz e melhor para todos. Assim, eu acho que celebrar mulheres é também uma forma altruísta e importante da Academia Brasileira de Ciências de celebrar o Brasil que pensa, cria e sonha com mulheres unidas aos homens por uma ciência melhor.
4: As selecionadas pela edição deste ano vão receber uma bolsa auxílio de R$50 mil para apoiar seus projetos. Além disso, o programa oferece uma jornada de desenvolvimento com treinamentos exclusivos voltados a habilidades como liderança, comunicação, negociação e gestão de carreira. Para participar, é necessário ter concluído o doutorado dentro do período estabelecido pelo regulamento e submeter um projeto alinhado a uma das áreas contempladas pela iniciativa. As interessadas podem se inscrever gratuitamente até o dia 30 de junho e o edital está disponível no site oficial do programa forwomeninscience.com/map. Com supervisão de Fábio Toledo, Marcela Evangelista, Rádio Unesp FM.
0: 11h39, os acidentes com escorpiões representam um grave problema de saúde pública no Brasil, com mais de 200 mil casos anuais e tendência de aumento.
2: A biomédica, mestre e doutora em imunologia e professora da Faculdade de Ciências Farmacêuticas da Unesp em Araraquara, Manuela Puca, chama a atenção sobre essas ocorrências.
6: O escorpionismo, ele cresce de forma preocupante no Brasil. Enquanto a atenção pública costuma se voltar para outras emergências de saúde, os acidentes com escorpiões aumentam ano após ano nas cidades. Segundo dados do Sinan, o Brasil registrou 241 mil acidentes escorpiônicos só em 2025, um número quase 3 vezes maior que os casos novos anuais, por exemplo, de tuberculose no país. Isso mostra uma crise de saúde pública ainda pouco valorizada. Diante desse avanço constante, nosso grupo de pesquisa passou a chamar esse cenário de epidemia silenciosa, uma expressão que depois foi repercutida por veículos da imprensa nacional e internacional, incluindo o jornal The Guardian.
0: E a realidade no dia a dia dos brasileiros acaba comprovando o avanço dos registros de acidentes com escorpiões. A professora Manuela explica as razões que estão por trás deste aumento.
6: Hoje, muitas pessoas já encontraram ou conhecem familiares e amigos que se depararam com um escorpião dentro de casa. Esse crescimento está ligado ao aumento desordenado das cidades, à falta de saneamento básico, ao acúmulo de lixo, entulho e materiais abandonados, além da incrível capacidade de adaptação de espécies como escorpião amarelo, que encontra abrigo e alimento no ambiente urbano. A presença ainda de insetos, especialmente baratas, favorece ainda mais a sua proliferação.
2: Diante deste quadro, será que existe alguma maneira eficaz de controlar o aumento de escorpiões?
6: Não existe uma solução simples, infelizmente. Apesar da venda de muitos produtos químicos prometendo eliminar os escorpiões, ainda faltam evidências científicas sólidas que comprovem a eficácia duradoura do controle populacional em condições reais. E em muitos casos, o uso isolado desses produtos traz apenas falsa sensação de segurança. O controle, então, depende de ações contínuas no ambiente, como eliminar o lixo e entulho, vedar ralos e frestas, manter quintais limpos, controlar baratas e outros insetos, além de reduzir locais escuros e úmidos onde escorpiões se escondem. Também é importante preservar predadores naturais, como aves, lagartos, sapos, aranhas e pequenos mamíferos.
0: A professora e responsável pelo Laboratório de Imunologia e Toxicologia da Unesp de Araraquara, Manuela Puca, orienta sobre o que fazer em caso de picada de escorpião e que tratamento é indicado.
6: A picada geralmente causa dor intensa e sempre merece avaliação médica. Crianças menores de 6 anos, idosos e pessoas mais vulneráveis têm maior risco de complicações graves, que incluem vômitos, alterações cardíacas e dificuldades para respirar. Nesses casos, o atendimento deve ser imediato. O soro antiescorpiônico, que é o tratamento específico, ele está disponível gratuitamente no SUS e é indicado conforme a gravidade, principalmente nos casos moderados e graves. Porém, nem toda unidade de saúde tem o soro. Normalmente, ele fica em hospitais ou centros de referência público. Por isso, é importante que a população saiba previamente qual unidade do município realiza esse atendimento, porque quanto mais rápido o cuidado médico, maiores as chances de boa recuperação.
2: Os casos de picada de escorpião cresceram 25% em nosso estado, segundo dados divulgados este ano. O estado de São Paulo lidera o ranking nacional, com mais de 14 mil acidentes registrados no início de 2026, com 4 mortes confirmadas até este mês de maio.
0: 11:44.
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7: Hoje, no estado de São Paulo, a área de instabilidade ainda favorece um tempo mais fechado. Em Bauru e região, amanheceu com bastante nebulosidade, porém sem ocorrência de chuva. No decorrer do dia, há possibilidade de chuvas de forma isolada. A temperatura mínima registrada em Bauru hoje foi de 17,3 graus às 6 horas e 30 minutos. A temperatura máxima prevista para esta tarde em Bauru é de 26 graus. Tiago Ferreira, de Pemete, para a Rádio Unesp FM.
2: 11:44. A presença de animais de estimação ganha cada vez mais espaço nas discussões sobre qualidade de vida e envelhecimento saudável. Pesquisas apontam que mais de 80% dos tutores afirmam que seus pets impactam positivamente a saúde mental. E na terceira idade, essa convivência pode significar mais companhia, estímulo à rotina e bem-estar emocional.
0: Sobre os benefícios e também os cuidados necessários antes de adotar um animal, a repórter Marisa Sei conversa com o médico veterinário Reiner Silveira de Moraes, pesquisador e doutorando da Unesp em Botucatu.
8: Quem tem um cachorro ou um gatinho em casa já sabe que um animal de estimação traz muitos benefícios para a saúde emocional. E isso foi até destacado em vários estudos. Um deles, da Universidade de Michigan, nos Estados Unidos, mostrou que 88% dos idosos tutores de pets dizem que os animais ajudam a aproveitar mais a vida. E mais de 70% dos idosos que vivem sozinhos afirmam que cães e gatos ajudam diretamente no combate à solidão. Dados do último censo do IBGE mostram que mais de 5,5 milhões de idosos brasileiros vivem sozinhos atualmente. E nesse cenário de envelhecimento da população, o papel dos pets de fazer companhia acaba sendo reforçado. Para falar um pouco mais sobre os benefícios de ter um animal de estimação na terceira idade, eu converso com o médico veterinário Reiner Silveira de Moraes, pesquisador e doutorando na Unesp de Botucatu. Obrigada, Reiner, pela sua participação aqui na Rádio Unesp FM, e eu queria que você destacasse os principais benefícios de um idoso adotar um animal de estimação.
9: Normalmente, os idosos, eles têm a tendência de ter um tempo mais ocioso, né? E com isso, a presença de um pet, ele acaba ocupando esse tempo, dando para o idoso uma sensação ali de responsabilidade, de propósito para com aquele animal. Além disso, dessa ocupação, dessa responsabilidade com relação ao animal, o idoso também pode apresentar uma redução dos níveis de estresse, ele pode apresentar uma melhora do humor, uma sensação de acolhimento por meio do afeto que é retribuído a ele por parte do pet, diminuição de ansiedade e, além de tudo, a estimulação da memória afetiva para com o animal. Então, em termos neuronais, essa convivência, essa interação com o pet auxilia muito no desenvolvimento, né, na questão, na reatividade por parte dos idosos. É interessante também a gente salientar que muitos idosos, a partir do momento que eles têm esse contato com os animais, eles são permitidos, a depender do caso, em realizar ali atividades de passeio com esses animais, e isso mecanicamente estimula, né, a movimentação. Além disso, permite a exposição, né, ao sol, né, a absorção ali de vitamina, contato com outras pessoas, a melhora da socialização, uma vez que os idosos tendem a ficar mais sozinhos. Então, de modo geral, esse contato dos idosos com os animais auxilia em vários aspectos da vida do idoso, e não menos importante, na vida do animal também.
8: E apesar dos benefícios, alguns cuidados são necessários antes de adotar um pet, certo? E no caso dos tutores idosos, que cuidados são esses?
9: Essa é uma pergunta muito importante. Então, sempre antes de adotar um pet, existem alguns fatores que devem ser levados em consideração. Primeira coisa, a gente deve reconhecer qual que é o estado de saúde, o estado geral daquele idoso que vai receber, né, ou que pretende, né, adotar um animal para poder conviver com ele. Então, o primeiro ponto que a gente tem que levar em consideração é a condição física e mobilidade desse tutor. Idosos com uma grande debilidade e que passam a maior parte do tempo sozinhos, eles podem apresentar uma determinada restrição em relação à presença de um pet no mesmo ambiente, até mesmo no sentido de ser um animal muito agitado, que pode fazer com que esse tutor ele acabe caindo, né, por conta da agitação desse animal. Às vezes ele tropeça no animal, e essa condição física prejudicada, essa mobilidade prejudicada, acaba inviabilizando, né, em determinados aspectos, a presença do animal no mesmo ambiente. Além disso, a gente tem que levar em consideração também que os animais, eles fazem cocô, xixi no ambiente, então talvez isso pode dificultar para que o idoso ele consiga baixar, né, e fazer a higienização desse ambiente. Então temos que levar isso em consideração. E outra coisa é a questão de apoio familiar, né? O conhecimento por parte da família em relação à capacidade do idoso em interagir com o animal, em lidar com o animal, em estabelecer relações de responsabilidade em relação ao animal é muito importante. O acompanhamento de perto, né, por parte de familiares é outro ponto, então, essencial aí para que seja viabilizada, né, a adoção de um pet para conviver com esse idoso. E não menos importante, a segurança dentro de casa. Então, quando a gente pensa nisso, a gente está falando se existem, né, mecanismos, pisos antiderrapantes, barras, que podem auxiliar, né, na maior resistência desse tutor idoso dentro de casa, pensando aí na presença de um animal que pode, talvez, entrar ali na frente do idoso, fazendo com que ele tropece ou com que ele tenha que fazer uma parada de movimento brusca. Então, são vários aspectos de segurança relacionados ao tutor idoso que tem que ser levado em consideração.
8: E aí, supondo que o ambiente em que o idoso vive esteja preparado para receber um gato ou um cachorro, quais características desse animal o tutor e a família precisam ter atenção antes da adoção?
9: Essa pergunta, ela faz um link direto com a pergunta anterior,

0: ter uma rotina mais bem estabelecida, e isso é muito favorável para o tutor idoso. O porte desse animal, né, animais mais pequenos são mais vantajosos, da mesma forma, a força que esse animal pode apresentar, animais de grande porte, que têm uma grande força física, pode acabar inviabilizando e prejudicando esses tutores idosos, levando à ocorrência de acidentes dentro de casa. O grau de dependência, né, em relação ao tutor idoso. Então, tem animais que necessitam ali de um cuidado ativo muito amplo, né? O histórico de saúde é outro ponto importante. Então, nós temos que pensar se o animal tem alguma doença pré-existente, se são animais que talvez tenham necessidade ali de medicações contínuas, que por parte do idoso pode ser desvantajoso, né? Porque o animal, ele, da mesma forma que ele precisa de cuidado, o tutor idoso, ele precisa ter a capacidade de lidar com aquele animal, fornecendo as medicações nas horas corretas, fazendo todos os cuidados veterinários que são indicados de fato. E a socialização com pessoas e outros animais. Idosos que recebem muita visita em casa, não é vantajoso para eles terem um pet que não lida tão bem com outras pessoas, ou até mesmo com outros animais, porque isso pode dificultar ali o controle por parte do idoso em relação ao comportamento desses animais quando uma visita chega ou quando um outro animal, acaba se inserindo ali no ambiente.
1: Reiner, vamos falar um pouquinho sobre a UNAT agora, a Universidade Aberta à Terceira Idade da Unesp, que lançou recentemente a segunda edição da cartilha UNAT, e o primeiro capítulo fala justamente sobre a importância da convivência com os pets. Explica pra gente como nasceu essa cartilha, que foi desenvolvida pela Faculdade de Medicina Veterinária e Zootecnia da Unesp em Botucatu. Quais são os principais objetivos desse material? Que tipo de conteúdo ele possui?
0: A cartilha ela foi criada justamente no intuito de estimular os aspectos mentais e motores desses idosos, estimular a criatividade, o raciocínio lógico. Na cartilha, a gente percebe ali a presença de jogos interativos, caça-palavra, jogo dos sete erros. Então, são vários conteúdos que são fornecidos de modo a estimular mesmo a interação do tutor idoso, né, do idoso, com aquele material impresso. A gente pode falar que é um material de desenvolvimento para o idoso. Então, nessa cartilha, além desses jogos interativos, dessas atividades lúdicas, a gente tem também dicas de receitas, que podem ser preparadas, né, por esses idosos, que podem instigar a curiosidade desses idosos, né, em relação a diferentes tipos de alimentos, sejam eles salgados ou alimentos doces, né, e até mesmo dicas de como lidar com o animal, dicas em relação ao comportamento desses animais. A cartilha UNAT, ela é um material de extensão extremamente importante para os idosos, justamente porque a gente permite ali que o idoso ele tenha vários aspectos pessoais ali estimulados, seja emocionais, seja físicos, por meio da utilização desse material.
1: Muito obrigada, Reiner, por trazer essas informações aqui na Rádio Nesp FM. Essa cartilha da UNAT é gratuita, disponibilizada online no site da Faculdade de Medicina Veterinária e Zootecnia da Unesp pelo endereço eletrônico www.fmvz.unesp.br. O indicado é que essa cartilha seja impressa para que os idosos possam fazer as atividades no papel. Marisa Sei, Rádio Nesp FM.
2: 11 horas 57 minutos e o Conexão desta segunda-feira fica por aqui. Acesse nossos conteúdos pelo site radio.unesp.br.
3: A coordenação do jornalismo é de Michel Amâncio, a direção-geral é de Ângela Grossi.
2: A apresentação é de Pedro Norberto e Eleide Bergamo, com operação de áudio de Renato Posca. Obrigada pela companhia. O Conexão volta amanhã, às 11h30 da manhã. Até lá.
3: Na sequência, tem conjuntos e orquestras. Uma ótima tarde para você.
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0: apresentou Conjuntos e Orquestras. Seleção musical, João Flávio Lima.
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5: 13 horas.
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Olá, a Unesp FM apresenta Pé na Estrada, programa com compositores, intérpretes, bandas que lançam trabalhos, divulgam suas músicas e estão com o pé na estrada. Passam hoje por aqui Zélia Duncan, Tiago Araújo, Criolo, Dino Santiago e Amaro Freitas, Elisa de Sena, Bela, os Gilsons, Pedro Emílio, Dado Vila Lobos e muito mais. E começamos com a cantora e compositora independente Ina Magdala, ela que é de Belo Horizonte e lançou seu primeiro álbum autoral Cabe Quem Quiser, com 10 faixas inéditas. Destacamos Tudo Meio Pouco.

0: Ina Magdala dela Tudo Meio Pouco. Zélia Duncan lança Agudo Grave, seu 21º trabalho fonográfico. A seguir...
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0: Zélia Duncan volta com um disco novo. Agudo Grave chegou às plataformas com 11 faixas inéditas, além de uma regravação de Itamar Assunção. O primeiro aperitivo apresentando o single, que dá nome ao álbum, foi composto por Zélia, em parceria com Lucina. O 21º álbum da carreira de Zélia soa a um só tempo novo e familiar. Foi produzido e arranjado por Maria Beraldo, uma das participações especiais do disco, ao lado de Lenine e Alberto Continentino. Lançado pelo selo Duncan Discos, a engenharia de som ficou com Tó Brandileone, a mixagem com Ricardo Mosca. O álbum apresenta canções inéditas que transitam entre pop, folk, rock e choro-canção, reafirmando a capacidade de Zélia Duncan de se reinventar sem perder sua identidade artística, marcando seus 45 anos de trajetória iniciada em 1981. Vamos ouvir as faixas Agudo Grave e Aí Iá.

0: Célia Duncan, dela e Alberto Continentino, e aí ia, abrindo o bloco dela, agudo grave. Tiago Araújo lançou o álbum Horizonte e apostou em nova leitura da música mineira. Disco chegou às plataformas, reunindo parcerias com Paulinho Pedra Azul, Toninho Horta e artistas de diferentes gerações a seguir.
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0: O compositor, cantor, escritor e multi-instrumentista mineiro Tiago Araújo lançou Horizonte, projeto que une memória afetiva, experimentação sonora e influências marcantes da música mineira contemporânea. Com 10 faixas inéditas, compostas em parceria com Paulinho Pedra Azul, o disco propõe uma travessia musical entre tradição e modernidade, explorando paisagens sonoras inspiradas em Belo Horizonte e na riqueza cultural de Minas Gerais, em diálogos com outros gêneros como bossa, baião, jazz, bolero e rock. Participações especiais de Toninho Horta e Paulinho Pedra Azul. Os intérpretes participantes: Bárbara Barcelos, Trio Amaranto, Afonsinho, Mariana Nunes, Mai Letícia e Ricardo Scheip. Destacamos as faixas Nosso Tom, com Toninho Horta e Paulinho Pedra Azul, e Clarear, com Bárbara Barcelos.

0: Bárbara Barcelos, de Tiago e Paulinho Pedra Azul, clareou. Abrindo o bloco, Tiago Araújo, Toninho Horta e Paulinho Pedra Azul, Nosso Tom. A Unesp FM está apresentando Pé na Estrada. Criolo, Dino Santiago e Amaro Freitas se unem em álbum sublime a seguir.
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0: Musicalmente, o disco transborda fluidez sem nenhuma rigidez ou hierarquia entre soul, rap, jazz, funk, eletrônica, coco, maracatu, ecos do movimento armorial, entre outros gêneros. Em comum, a celebração, a liberdade, a amizade e a ancestralidade. O resultado é profundo, fruto de uma intensa identificação entre pessoas que se encontram e fazem música de forma pura e espontânea. Destacamos a faixa Se Livros Fossem Líquidos. Na sequência, tem Elisa de Sena, artista de Minas Gerais, que lançou segundo disco solo Orgânica. O novo álbum vem focado na ancestralidade, na música mineira e em ritmos de origem negra e indígena, como o forró, o samba e o maracatu. Vamos ouvir Amor de Índio.

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0: Elisa de Sena, de Beto Guedes e Ronaldo Bastos, Amor de Índio, abrindo o bloco Criolo, Amaro Freitas e Dino Santiago. E Se Livros Fossem Líquidos. A Unesp FM está apresentando Pé na Estrada.
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0: E neste bloco, a cantora e compositora Bela, que se divide entre Salvador e Rio de Janeiro. Ela lançou seu primeiro EP Aurora, revelando-se uma artista que transita entre o pop, a MPB e o indie, em um som que evoca o encontro entre o mar e a cidade. Destacamos Toques Leves. Na sequência, os Gilsons e uma faixa do novo álbum Eu Vejo Luz em Maior Proporção do que Eu Vejo a Escuridão, aliando tradição e modernidade. Vamos ouvir Semeia. Música.

0: Os Gilson semeia, abrindo o bloco Bela Dela Toques Leves. 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Pedro Emílio antecipa novo álbum, co-single duplo, em parceria com Lued Luna, a seguir.
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0: O cantor e compositor Pedro Emílio, indicado ao Grammy Latino em 2025, lançou recentemente um single duplo que antecipa seu segundo álbum. As faixas Reticente, em parceria com Lued Luna e Coisa Gostosa, apresentam ao público a nova fase do artista, marcada por uma expansão estética e sonora. O lançamento sucede o álbum de estreia, Enquanto os Distraídos Amam, de 2025, que ultrapassou 1.900.000 cópias de reproduções e rendeu ao artista uma indicação ao Grammy Latino. Com um projeto que culminará em um novo disco, Pedro Emílio avança em seu processo de consolidação na cena da música brasileira atual, ampliando seu alcance e refinando sua identidade artística. Vamos ouvir os hits Reticente, com Lued Luna, e na sequência, Coisa Gostosa.

0: Pedro Emílio dele Coisa Gostosa, abrindo bloco com Lued Luna, Reticente. A Unesp FM está apresentando Pé na Estrada.
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0: Dois Brilhantes chega como um novo single, parceria de Dado Villa-Lobos com Lucas Vasconcelos e que conta com participação especial de Tiago York. Uma canção sobre um tempo de descobertas, onde mistério e magia habitam até as coisas mais simples do mundo. Produção musical de Estevão Casey e Rodrigo Tavares. Tiago York, violões e coro. Cassim, baixo, e Rodrigo Tavares, teclados. Confira. Na sequência tem o cantor e compositor Leone, que lançou há pouco uma nova versão da música Charme do Mundo, em parceria com a banda Outro Futuro, uma canção originalmente composta por Marina Lima e Antônio Cícero.

Johnny, de Marina Lima e Antônio Cícero, Charme do Mundo. Abrindo o bloco, Dado Villa-Lobos, Lucas Vasconcelos e Thiago York. De Dado e Lucas Vasconcelos, dois brilhantes. E para encerrar, vamos ouvir Lucas Santana e os Paralamas do Sucesso e a faixa Que Seja um Reggae, música que faz parte do 10º álbum brasiliano de Lucas, que canta a história da nossa língua em 8 idiomas.

Lucas Santana e os Paralamas do Sucesso, de Santana, que seja um reggae. Vamos ficando por aqui. Prazer enorme estar com você. Operação de áudio, Paulo Pipa. Eu sou Silene Barros. Continue com a Unesp FM e...

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4: Letras artesanais, pintadas à mão, há muito tempo estampam cartazes, fachadas de estabelecimentos comerciais, carrocerias de caminhão e cascos de barcos. Esse design popular de letras passou a despertar a curiosidade de pesquisadores no Brasil a partir da década de 1990. A tradição está presente no Brasil e em outros países da América Latina. Na capital argentina, por exemplo, o estilo ornamental típico é o filete portenho, que veio com os imigrantes italianos. Esse estilo é um dos exemplos analisados pela designer Priscila Farias em um capítulo de um manual global de tipografia lançado agora em fevereiro. Pesquisa Brasil recebe Priscila Farias para falar sobre esse trabalho. Ela é professora da Faculdade de Arquitetura e Urbanismo e de Design da USP e é uma estudiosa das letras artesanais populares. Olá, professora, seja bem-vinda ao Pesquisa Brasil. Muito obrigado por participar do programa.
5: Obrigada pelo convite, Fabrício.
4: Professora, o quanto essa prática do design artesanal e popular de letras ainda está presente hoje? Isso ainda se encontra com facilidade?
5: Infelizmente, não com tanta facilidade. Dependendo de onde a gente está, por exemplo, numa cidade como São Paulo, né, que é muito, enfim, existe uma competição, né, aí com muitos recursos de impressão digital, recorte vinílico, enfim, né, outras soluções, às vezes mais baratas, mais rápidas, a gente encontra menos desse tipo de atividade. Talvez nas periferias, né, onde a gente ainda tem, né, o letrista ou a letrista, às vezes, né, mulheres também pintam letras, embora seja mais raro. Esse tipo de atividade, em geral, acaba acontecendo mais em pequenas cidades ou no subúrbio, vamos dizer, das grandes cidades. A não ser, como você mencionou na abertura, o filete portenho, né? Que tem uma outra característica, porque é um tipo de pintura, de letra de origem popular, mas que ganhou notoriedade, enfim, importância por ser considerado patrimônio cultural argentino e de Buenos Aires, né? Então, aí a gente encontra na cidade de Buenos Aires, né? Quem vai a Buenos Aires provavelmente vê, né? Encontra muito com esse tipo de letra, essa tradição da letra pintada, né, numa grande cidade.
4: E é usada em que tipo de objeto, de suporte, de fachada?
5: Eu acredito que os lugares mais comuns são bares, cafés, enfim, né, lugares onde você tem não só, né, a letra, ou a arquitetura, o mobiliário, o antigo, mas também o jeito de servir a comida ou a bebida, né, o tipo de socialidade que a gente encontra, né, nesses lugares.
4: A senhora estuda essa prática em vários países. Tem pontos em comum entre essas tradições em diferentes localidades?
5: Cada uma, né, um pouco que eu falo nesse capítulo que eu publiquei no livro da Bloomsbury, enfim, né, eu mostro ali que tem essas tradições, cada uma tem a sua peculiaridade, né, e na verdade dentro delas muita variedade também, mas algumas coisas acabam sendo recorrentes, né, o uso das cores ou de uma certa noção de tridimensionalidade, né? Geralmente são essas letras pintadas, elas são feitas para aparecer, né? Então elas têm que ser bonitas, grandes, né? Chamativas, enfim. Então elas têm, eu acho que aí os recursos, né? Que os pintores ou os abridores de letra utilizam, né? Acabam gerando, né? Apesar de não serem pessoas que não têm contato umas com as outras, né? Alguma coisa em comum, né? Que é essa letra que chama a atenção, né, ao olhar.
4: Eu estou conversando com Priscila Farias, professora da Faculdade de Arquitetura e Urbanismo e de Design da USP. Professora, a revista Pesquisa FAPESP publicou uma reportagem recente sobre as letras artesanais e um dos exemplos destacados foi o dos barcos na Amazônia. Onde essa prática é mais exuberante no Brasil?
5: Então, acho que esse caso, né, que é mencionado na matéria, eu também falo sobre ele nesse capítulo do livro, né, das letras, dos abridores de letra amazônicos, né, eu acho que ele é muito peculiar, é um bom caso, né, porque é alguma coisa que, sobre a qual até pouco tempo atrás não se sabia nada, né, a Fernanda Martins, que é essa designer e pesquisadora, né, que hoje está à frente do Instituto Letras que Flutuam, foi a primeira pessoa que nos chamou atenção, né, para o mundo do design, da tipografia, a respeito desse fenômeno, né, e enfim, eu já fui para lá, né, tanto para Belém, Ilha do Marajó, mas também em outros lugares, né, Santarém, no Amapá, né, em Macapá, a gente encontra ainda esses abridores de letra que continuaram, né, com essa tradição sem ter nenhum incentivo, a não ser o próprio, né, incentivo local, né, da própria tradição, né, de fazer essa letra dessa maneira. E ela aparece não só nos barcos, né, acho que isso, o que é mais chamativo são os barcos, alguns são bem grandes, inclusive, mas também em fachadas, de novo, em fachadas de pequenos negócios, né, e outra vez, né, isso não é comum, não é tão comum em Belém, por exemplo, que é uma grande cidade, mas em Macapá, que é uma cidade um pouco menor, principalmente na periferia de Macapá, bom, agora eu não sei porque faz tempo que eu não vou para lá, mas ainda era possível encontrar. Então, né, o bar, o restaurante, ou a casa, né, o armazém, né, de venda de produtos, que tinha também esse mesmo estilo de letra, uma coisa parecida, então, o que a gente encontra em Buenos Aires, né, portanto. Então, é a letra que está, né, nos veículos, mas que está também nas fachadas comerciais.
4: Professora, essa prática vai resistir? Tem algum movimento no sentido de considerá-la como patrimônio, como se fez em Buenos Aires? Qual é o futuro dessas letras artesanais?
5: Então, aí eu acho que hoje, né, então eu diria, né, a partir, né, do final do século passado, comecinho desse, o que começou a acontecer, não só aqui no Brasil, mas em vários outros lugares, né, na Argentina, por exemplo, mas em outros lugares também, na Colômbia, enfim, na Índia, né, em vários lugares, é uma sensibilização, principalmente, eu diria, por parte dos designers. Então são os pesquisadores da área de design, às vezes são jovens também, jovens designers, né, e pesquisadores também, alguns professores que se interessam, né, por essa tradição, né, que ficam intrigados e maravilhados, né, ao mesmo tempo com essa tradição, com o fato delas terem sobrevivido apesar de não serem, né, muito valorizadas e que então passam a chamar a atenção, né, enfim, o professor, né, dos alunos e os alunos dos seus colegas, enfim, né, e isso passa a ganhar um outro status. Mas aí também tem um passo que é muito importante, que é fazer com que os próprios profissionais, né, que ainda detêm essa maestria, né, esse saber fazer, né, dessa letra, né, que é muito peculiar, que eles também compreendam qual é a importância, né, daquilo que eles estão fazendo, dessa tradição que eles, né, que eles precisam passar adiante, então, né, que os jovens que vivem ali próximos desses mestres se interessem também por seguir, né, nessa profissão. Então, eu acho que é um pouco isso, né, o que na verdade vai fazer, eu espero, né, com que algumas dessas tradições sobrevivam, né, que elas não fiquem ali no futuro só uma lembrança curiosa de alguma coisa que se perdeu, mas alguma coisa que continua viva, né, que continua fazendo sentido para esse grupo.
4: Eu conversei com Priscila Farias, professora da Faculdade de Arquitetura e Urbanismo de Design da USP, uma estudiosa das letras artesanais no espaço público. Para saber mais sobre o design popular de letras, leia a reportagem de Ana Beatriz Rangel na edição de fevereiro da revista Pesquisa FAPESP. Ela está disponível no nosso site, o revistapesquisa.fapesp.br. Professora, muito obrigado pela sua entrevista.
5: Obrigada, Fabrício.
4: A entrevista que você acabou de ouvir é um trecho do programa Pesquisa Brasil, uma parceria da revista Pesquisa FAPESP com a Rádio Unesp. Para ouvir o programa completo, é só sintonizar a Unesp FM às quartas-feiras, às 8 horas da noite. O programa é reapresentado aos domingos, às 4 da tarde. O Pesquisa Brasil tem produção, roteiro e edição de Sara Caravieri. Eu sou Fabrício Marques, editor de política da revista Pesquisa FAPESP. Agradeço a sua companhia e até a próxima.
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6: Agora, 2:10 desta tarde de segunda-feira, hoje, dia 25 de maio de 2026, temos aqui a previsão do tempo para esta segunda-feira, segundo o IPMET Unesp. Temos nebulosidade e também possível ocorrência de chuvas e algumas acompanhadas, inclusive, com trovoadas e descargas elétricas aqui no estado de São Paulo. Temperaturas em elevação na terça-feira. Ainda de acordo com o IPMET Unesp, temos neste momento 24,5 graus e a umidade relativa do ar é de 70%. E tá no ar o Musical Unesp aqui em 105,7, a sua rádio Unesp FM, também na internet em radio.unesp.br. Musical Unesp com a seleção musical do Sérgio Magson. Aqui na operação de áudio, Jurandir Matos, o Carrado. Boa tarde, Carrado. Bom trabalho e apresentação é minha, Ricardo Bizarra. Abrimos aqui com o Russo Passapulso, dele Flor de Plástico. Boa tarde.

0: As quatro primeiras desta edição de segunda-feira do musical Nesp com Top Loader, Dancing in the Moonlight. Antes da Fernanda Takai, dela e do John Woa, cinco discos, o Omar também com I Guess, e abrimos com o russo Passapulso, do álbum Paraíso da Miragem, gravado e lançado em 2014. Você ouviu dele, Flor de Plástico, 2h27, um rápido intervalo, porque na sequência nós temos aqui Memória Sonora Unesp, um resgate de trechos históricos desses 35 anos de rádio Unesp para você recordar. E logo na sequência a gente ouve o Fernando Anitelli.
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2: A Rádio Unesp FM, nestes 20 anos de atividades, saiu a campo e transmitiu diversos eventos. Ao vivo, você conferiu em nossa programação feiras de livros, solenidades acadêmicas, shows, coletivas, debates, palestras, entre outros acontecimentos. Em 2002, a emissora irradiou um importante evento da comunidade unespiana, o 18º Encontro de Corais, que contou com mais de 10 unidades da Unesp e 700 participantes. Relembre.
3: Vai acontecer, portanto, dentro de instantes, o início do 18º Encontro de Corais da Unesp, Universidade Estadual Paulista, aqui no Anfiteatro Guilherme Rodrigues Ferraz, o Guilhermão, no campus de Bauru. Este projeto engloba 17 conjuntos de corais distribuídos nos campos de Araçatuba, Araraquara, Bauru, Botucatu, Guaratinguetá, Ilha Solteira, Presidente Prudente, Rio Claro, São José do Rio Preto, São José dos Campos, São Paulo, Instituto de Artes e Reitoria e São Vicente. Uma noite muito festiva aqui no Guilhermão, muita alegria por parte dos integrantes dos corais. E nós estamos aguardando agora o início da apresentação

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Tim Maia compôs e gravou esse desabafo sobre o envelhecimento quando tinha apenas 30 anos. Pois é, foi de uma forma bem humorada, né, que o Tim Maia relatou em Idade, gravada em 1972, as crises existenciais e as dores físicas que surgem com o avanço da idade. Tim Maia, lembrando, faleceu precocemente anos mais tarde, né, em março de 1998, aos 55 anos de idade. Você ouviu também aqui Zezé Mota com Luiz Melodia, Dores de Amores, também Life's a Beat de 1999 com Touch and Go e Fernando Anitelli dele Samba de Embora Só. Agora 2 horas mais 47 minutos no Musical Nesp, o Mick Hucknall.

0: Esse é o musical Nesp trazendo Nação Zumbi. A faixa faz parte do álbum Radiola Volume 1 de 2017, Dois Animais na Selva Suja da Rua. Essa obra é uma releitura do clássico do Erasmo Carlos, que foi gravado lá em 1972. A composição dessa música foi escrita pelo Taiguara e dada como um presente de casamento para o Erasmo Carlos e a sua esposa Narinha. Você ouviu também aqui o Leon Bridges com Shy, a Vanessa da Mata, a música dela e do Marcelo Janessi, Amado, e o Mickey Hucknall com Don't Let Me Be Misunderstood. Agora, 3 horas mais 2 minutos, um rápido intervalo, e na sequência a gente continua com o Musical Nesp, edição desta segunda-feira, trazendo JP e Bruna Bleck.
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música Unesp trazendo de 1985 uma parceria da composição do Gilberto Gil com Vinícius Cantuária, Clichê do Clichê. Também Belle Sebastian com Sung for Sunshine e JP com a Bruna Black, Conte Comigo, 3:18. A gente continua. Esse é o Musical Unesp em 105,7, trazendo o John Mayer.

0: Você ouviu aqui no musical Nesp, Get It, na voz da cantora norte-americana Geneva Magness. Essa música faz parte do álbum What I Love You Do, gravado em 2008. E é uma fusão aí do blues tradicional com o R&B. E o trabalho da Geneva Magness, ela marcou essa estreia dela na tradicional gravadora, a chamada Alligator Records, que é a maior e mais importante gravadora independente de blues do mundo. E além disso, esse álbum expandiu tanto o reconhecimento internacional para a artista, que a impulsionou para o Blues Music Awards como a principal artista feminina do blues contemporâneo de 2008. E você ouviu aqui no musical Nesp, a Geneva Magness. Antes, o Zé Cabaleiro, Há Uma Nova e também o John Mayer, música do Jimi Hendrix com Bored as Love. Agora 3h32, um rápido intervalo, vem o Ciência São Paulo e logo em seguida o Pipo Pegoraro.
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2: Pesquisa internacional identificou fatores genéticos de risco para a depressão em populações de diferentes etnias, abrindo caminho para prever a chance de ocorrência da doença. Cientistas analisaram dados de mais de 5 milhões de pessoas em 29 países, incluindo registros da coorte brasileira de alto risco para transtornos mentais, estudo com participação do Centro de Pesquisa e Inovação em Saúde Mental, um centro de pesquisa aplicada da FAPESP, sediado na Faculdade de Medicina da USP. As análises revelaram 697 variações genéticas relacionadas à depressão, quase 300 delas nunca antes identificadas. O diferencial do trabalho foi a inclusão de populações diversas e miscigenadas, como a brasileira, rompendo com o foco tradicional em indivíduos de origem europeia. As descobertas oferecem novas pistas sobre como a depressão afeta o cérebro e podem levar ao desenvolvimento de tratamentos mais eficazes.
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Esse é o Musical Nesp, trazendo Cláudio Zoli. Cada um, música dele, do Ronaldo Barcelos. Gravado em 1986 e aqui numa nova roupagem. Mas o Cláudio Zoli estava se despedindo da banda Brilho e na sua carreira solo, uma das primeiras músicas que ele lançou ainda em 86. E aí uma coletânea, mas há pouco tempo, trouxe algumas releituras do próprio Cláudio Zoli. Você ouviu também aqui o Der Hall John Waltz com I'll Be Around e o Pipo Pegoraro hoje, agora 3h48. Esse é o Musical Nesp, trazendo aqui o Silk Sonic.

0: Você ouviu aqui o Finally Falling com Meyer Hawthorne. Essa música faz parte do segundo álbum de estúdio do cantor norte-americano, o How Do You Do, gravado e lançado em 2011. Antes, o Cazuza, O Nosso Amor A Gente Inventa, dele do Rogério Meanda e do Silk Sonic com o Skate. Agora, faltando 2 minutos, agora 1 minutinho para as 4 da tarde, vem chegando agora Colunistas Unesp, o nosso boletim Unesp FM, e na sequência a gente relembra aqui o Cassiano.
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3: Olá, eu sou o professor Rafael dos Santos, do curso de Engenharia de Controle e Automação da Unesp em Sorocaba. É um prazer poder falar com vocês hoje. A minha área de pesquisa está voltada a estratégias de controle aplicadas

0: sistemas de energia inteligentes e sustentáveis. Hoje eu quero conversar com vocês sobre o lado invisível da inteligência artificial, o enorme desafio que ela traz para a estabilidade da nossa rede elétrica. Muito se fala sobre como ferramentas de inteligência artificial, como o ChatGPT, estão revolucionando o trabalho e a criação de conteúdo. Mas você já parou para pensar onde esse mundo digital ganha vida? Ele roda em servidores gigantescos espalhados pelo planeta, os chamados data centers. Geralmente, a preocupação pública gira em torno de quanta energia eles consomem. Mas estudos recentes revelam um problema muito mais imediato e perigoso: as variações bruscas e violentas que o processamento de IA causa no consumo elétrico, algo para o qual a nossa infraestrutura tradicional simplesmente não foi projetada. Vou compartilhar alguns dados importantes com vocês. Os data centers tradicionais tinham seu tamanho medido em megawatts, mas as novas instalações focadas em IA estão atingindo a escala monumental de até 5 gigawatts, ou seja, 1.000 vezes maior. Como os computadores IA exigem rajadas massivas de processamento, o consumo de energia dessas centrais pode oscilar em 70% ou mais em questão de milissegundos. Para dar um exemplo real desse impacto, em 2025, uma pequena falha na Virgínia, nos Estados Unidos, fez com que vários centros de dados saíssem do ar ao mesmo tempo, derrubando instantaneamente 1,5 gigawatts da rede elétrica. Isso gerou pânico entre os operadores do sistema, que precisaram correr para evitar um apagão generalizado. Além disso, essas variações ultra-rápidas geram distúrbios elétricos curtos, mas que são capazes de superaquecer transformadores e até causar incêndios nas subestações. Como pesquisador da área de engenharia de controle e eletrônica de potência, eu vejo esse cenário como um clássico desafio de estabilidade de sistemas. A infraestrutura elétrica convencional foi planejada pensando que o consumo humano muda devagar, como quando mais pessoas ligam o chuveiro ou demais cargas ao final de um dia de trabalho, ou quando as indústrias iniciam diferentes turnos, por exemplo. A IA muda completamente o jogo, agindo como uma carga elétrica altamente volátil. Para resolver isso, não podemos usar proteções comuns. Precisamos de tecnologia de processamento de energia avançada, operando de modo confiável, para criar uma barreira de proteção. Aqui entra minha opinião como engenheiro e educador. A inteligência artificial definitivamente não é a solução mágica que se autossugere. Muitas vezes corremos o risco de achar que softwares inteligentes vão consertar todas as nossas falhas. Mas a verdade é que, quanto mais complexos e voláteis se tornam sistemas de energia por causa da tecnologia, mais nós dependemos do fator humano. O avanço tecnológico não pode atropelar a segurança energética e tampouco ignorar que precisamos, antes de tudo, investir na formação de engenheiros e técnicos altamente qualificados para projetar e operar essas redes no mundo real. Para concluir, a inteligência artificial é uma ferramenta poderosa e está transformando e transformará nossas vidas, mas ela não é a resposta para todos os problemas. Para prevenir esse tipo de colapso ou instabilidade na rede elétrica, a transição para fontes de energia sustentáveis e o aumento na automação do sistema elétrico são caminhos essenciais. No entanto, nenhuma dessas tecnologias funciona sozinha. O fator humano continua sendo fundamental. Operar, automatizar e fazer a manutenção dessas redes modernas exige recursos humanos muito bem preparados. No fim das contas, a infraestrutura só será verdadeiramente inteligente se houver competência técnica e responsabilidade humana por trás dela. Eu sou o professor Rafael dos Santos para a Rádio Unesp. Até a nossa próxima coluna.
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Esse é o musical Nesp e Desinibida, faixa do álbum Tudo Tanto, gravado e lançado pela Tulipa Ruiz em 2012. Inclusive, essa música conta com a participação do Criolo nos vocais e tem os arranjos do Gustavo Ruiz, que é irmão e produtor da cantora. E nessa época, esse trabalho rendeu a Tulipa Ruiz o prêmio da Música Popular Brasileira na categoria de Pop Rock. Você ouviu Desinibida. Antes está seu Natural com a Fool Like Me e o Cassiano. Eu Amo Você. 4:18, a gente continua aqui no Musical Nesp. Você ouve o Bill Withers.

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0: Esse é o musical Nesp, trazendo aqui You Three com Cantaloupe. Antes, o Ed Mota com a Maria Rita, Turma da Pilantragem, e Lovely Day, música de 1977 com Bill Withers. Agora, 4 horas mais 31 minutos, vem chegando mais uma edição do Memória Sonora Unesp. Fragmentos de 35 anos de rádio Unesp FM para você recordar. E na sequência, você ouve a Zélia Duncan.
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2: Nestes 20 anos de música, informação e universidade, a Unesp FM sempre reservou espaço para produção local. Relevantes atividades educativas e culturais da cidade foram divulgadas ou reportadas aos nossos ouvintes. Na área musical, ouvidos atentos aos novos talentos. Já em 1991, no início de nossas transmissões, o programa Gente Nova foi criado para divulgar os músicos de Bauru. O Gente Nova, gravado nos estúdios da rádio, trazia um convidado para contar a sua trajetória e interpretar a sua obra. Viajando no tempo, vamos relembrar uma chamada do programa que apresentou as composições de Henrique Rosa, músico atuante na cidade na década de 90. Confira.
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Pra você, o Lenine aqui no Musical Nesp. A rede, antes, o Sugar Oats com Inspiration Information e a Zélia Duncan com Experimenta. Agora são 4 horas mais 47 minutos no Musical Nesp, o Tame Impala.

Fechando aqui o Musical Nesp edição desta segunda-feira, 25 de maio, com Jamie Cullen, Main Trick. Antes, o Arnaldo Antunes com A Cell, Trato e também Pala com Borderline. Agora, 5 em ponto, o Musical Nesp fica por aqui. Está de volta amanhã, terça-feira, às 2h10 da tarde, em 105,7 no seu rádio e também radio.nesp.br na internet. A seleção musical do Musical Nesp é do Sérgio Magson, a operação de áudio do Jurandir Matos, o Carrado, e a apresentação foi minha, Ricardo Bizarra. Daqui

0: E a pouquinho chega a Marina Fontanelli e apresenta para você o Fim de Tarde. E a você uma ótima semana. Até amanhã. Tchau, tchau.
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3: Oi, oi, uma ótima tarde de segunda-feira para você que segue aqui na sintonia da Rádio Unesp FM. Hoje, dia 25 de maio de 2026, está começando agora o Fim de Tarde 5 e 2. Eu sou Marina Fontanelli, sigo aqui com você até às 7 da noite. Fim de Tarde tem seleção musical do João Flávio Lima. E a operação de áudio continua sendo do Jurandir Matos, o Carrado. Hoje abrimos o programa com a Madeleine Peru, Dance Me to the End of Love.

Esse foi o Zé Cabaleiro com Maresia, música do Paulo Machado e do Antônio Cícero. Antes ouvimos a Lori Cullen com Clear Weather. Ouvimos também por aqui nessa primeira sequência do fim de tarde desta segunda-feira, Bryan Ferry com The Way You Look Tonight e ainda a Madeleine Peru com Dance Me to the End of Love. Agora, 5h17, fim de tarde, segue com um sample do Dom L, que tem participação da Anelisa Assunção. Dom L fez um sample da parceria do Itamar Assunção com Alice Ruiz, Tristeza Não.

0: Esse foi o Junior Wells com Use Me, música do Bill Withers. Antes teve a Cell com Grand Debuté, que é uma música que está no álbum Vagarosa, álbum da Cell de 2009. Também ouvimos, abrindo esse bloco, Dom L, com participação da Ana Elisa Assunção, Tristeza Não, música da Alice Ruiz e do Itamar Assunção. Agora, às 5h30, fim de tarde, vai para o intervalo. Você acompanha Que Canto É Esse?
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Olá, estamos de volta. Esta temporada do Que Canto É Esse celebra as aves do estado de São Paulo que estão presentes nos biomas Mata Atlântica e Cerrado. E por que não começar pela ave símbolo paulista? Todo ano, o seu canto melódico e encantador anuncia a chegada da primavera, tanto nas cidades como nas áreas rurais. Nas grandes cidades, ela começa a cantar bem antes do nascer do sol, para evitar competir com o excesso de ruído do ambiente urbano. De tão popular, é homenageada em várias músicas e num belo poema de Gonçalves Dias, A Canção do Exílio. Ficou fácil, não é? Você já sabe de quem

0: Quem disse sabiá laranjeira acertou. Seu nome científico é Turdus rufiventris e pertence à família Turdidae, a turma dos tordos. Tanto os machos como as fêmeas possuem plumagem ventral vermelha ferrugem e amarronzada no resto do corpo. O bico é amarelo escuro e em torno dos olhos possui um fino anel amarelo. Alimenta-se de frutos maduros caídos no chão e de invertebrados. Reproduzem-se na primavera e no verão. O canto melódico do macho serve para demarcar território e atrair as fêmeas e pode ser confundido com o sabiá barranco, outra espécie de tordo. O ninho, em forma de tigela, é construído pela fêmea e cabe a ela a incubação dos ovos azulados e pigmentados. O macho ajuda cuidando do território e alimentando a prole. O casal pode ter até 3 ninhadas no ano. Ah, importante lembrar que o sabiá laranjeira é a ave símbolo do Brasil desde 2002 e a ave símbolo do estado de São Paulo desde 1966.
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0: Agora estamos de volta com o fim de tarde desta segunda-feira. A temperatura nesse momento aqui em Bauru, 22 graus, de acordo com o IPMET. Seguimos com a nossa programação musical. A gente ouve agora Bebel Gilberto fazendo releitura para um grande sucesso do Neil Young, Harvest Moon.

Esse foi o som da dupla da Suíça, Two and the Sun. A gente ouviu a música Stay With Me. Antes teve Filó Machado com Samba de Mulher, que é uma parceria da Joyce Moreno com a Léa Freire. E ouvimos também a releitura da Bebel Gilberto para Harvest Moon, composição do Neil Young. Agora, 5h46, fim de tarde, segue com música aqui na Rádio Unesp FM. A gente ouve agora o encontro do Criolo com Amaro Freitas e também com o Dino de Santiago. Vamos à África! Sim.

0: Isley Brothers, aqui na programação do Fim de Tarde. A gente ouviu It's Your Thing numa versão do Estúdio Rio, lançada em 2014. Essa música que é originalmente de 1969. Antes teve Ben Lonely Soul com releitura de Fly Me to the Moon. Ouvimos também o encontro do Criolo com Amaro Freitas e com Dino de Santiago na música Mama África. Agora faltam 3 minutos para 6, Fim de Tarde vai para o intervalo. Você acompanha Giro Nesp de Notícias. Até já.
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2: Estão abertas as inscrições para o segundo curso de Levantamento e Monitoramento da Fauna Silvestre, promovido pela Faculdade de Ciências Agronômicas da Unesp de Botucatu. A proposta é reunir estudantes de graduação e pós-graduação e profissionais da área ambiental para aprofundar seus conhecimentos em metodologias ligadas aos temas ecologia e manejo, técnicas de monitoramento, ética profissional e conservação da biodiversidade. As aulas acontecem de 29 a 31 de maio, mas as inscrições serão somente até amanhã, dia 26. Os interessados podem garantir sua vaga no site eventos.fepaf.org.br. Há um investimento de R$ 180 para aderir ao curso.
3: O Instituto de Ciência e Tecnologia da Unesp em São José dos Campos promove a palestra Inteligência Artificial na Revisão de Literatura, Potencial, Limites e Boas Práticas. O objetivo é explorar as ferramentas de inteligência artificial que otimizam as buscas e organização dos estudos, além de discutir o uso ético e crítico dessas tecnologias na pesquisa científica. O evento é dia 26, às 8h30 da manhã, na sala de aula 3 do Instituto de Ciência e Tecnologia da Unesp em São José dos Campos. Os interessados podem se inscrever gratuitamente até amanhã pelo site eventos.ict.unesp.br/IA-Literatura.
4: A Unesp realizou neste domingo, 24 de maio, a prova da primeira fase do vestibular meio de ano 2026 para 3.823 candidatos presentes, 86,2% dos 4.434 inscritos. Os candidatos disputam 180 vagas. O caderno de questões e o gabarito estão disponíveis para conferência no site da Fundação Vunesp, responsável pela seleção. A prova foi composta por 90 questões de múltipla escolha das áreas de linguagens e suas tecnologias, ciências humanas e sociais aplicadas, ciências da natureza e suas tecnologias e ainda matemática e suas tecnologias. O calendário do vestibular Unesp meio de ano 2026 prevê publicação do resultado da primeira fase em 12 de junho e aplicação da segunda fase em 20 e 21 de junho. A divulgação do resultado final acontecerá em 10 de julho. O Unesp já está com as inscrições abertas para outro certame, o Unesp Enem Meio de Ano 2026, com oferta de 20 vagas. O exame é destinado a todos os participantes do Exame Nacional do Ensino Médio, o Enem, em 2024 ou 2025. Os interessados deverão se inscrever até 25 de junho pela página da Unesp. A taxa de inscrição é de R$ 20,00. O resultado será divulgado em 10 de julho. Não existe impedimento para que os candidatos do Unesp meio de ano, cuja prova da primeira fase foi aplicada neste domingo, participem do Unesp Enem meio de ano. Eu sou Adriano Anderson de Castro, da equipe Unesp de Jornalismo.

0: jornalismo para a Rádio Unesp.
1: O Instituto de Políticas Públicas de Marília, o IPP-MAR, convida toda a comunidade universitária para participar da série de encontros Diálogos IPP-MAR. Amanhã, dia 26 de maio, o tema da conversa é Autorregulação da Aprendizagem, principais conceitos e propostas de intervenção, com a presença dos educadores Natália Moraes Góes e David Alex dos Santos. O evento inicia às 5h30 da tarde e será transmitido ao vivo pelo canal do IPP-MAR no YouTube.
2: Amanhã, terça-feira, tem mais uma edição do Ciência no Cinema, iniciativa do Instituto Sul-Americano para a Pesquisa Fundamental, o ICTP-Cypher, em parceria com o Cine Belas Artes, que promove o encontro entre ciência, cinema e sociedade. O filme da vez é Uma Mente Brilhante, dirigido por Ron Howard e vencedor de 4 Oscars em 2002. A exibição acontece a partir das 7h30 da noite no Cine Belas Artes em São Paulo, na Rua da Consolação, número 2423. Após a sessão, haverá um debate com o professor Pedro Aladar Tonelli, do Instituto de Matemática e Estatística da USP. Ele é especialista em matemática aplicada e teoria de controle. Para mais informações, acesse o site outreach.ictp-cypher.org/ciência-no-cinema. Este é o Giro Unesp de Notícias, programa com a supervisão de Liene Castro. Nós voltamos amanhã, às 18h. Eu sou Júlia Riusdorf.
1: E eu sou Flávia Carvalho.
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4: A noite de hoje segue com céu parcialmente nublado e com ocorrências de chuvas em pontos isolados do estado de São Paulo. Amanhã o dia começa com pouca nebulosidade, sem chuva no estado, porém no decorrer da tarde a nebulosidade aumenta e a previsão de chuvas com trovoadas isoladas devido à chegada de novas áreas de instabilidade. Temperaturas em elevação. A temperatura máxima registrada hoje em Bauru foi de 25,6 graus às 15 horas e 25 minutos. As temperaturas mínimas previstas para esta madrugada são de 20 graus para a região de Araçatuba e Araraquara, 19 para a região de Presidente Prudente, 18 em Ribeirão Preto e Santos, 17 graus para a região de Bauru, Assis, Campinas e Piracicaba e 16 graus para a região de Botucatu e São Paulo. Eu sou Rita Cerqueira, do IPMET para a Rádio Unesp de Bauru.
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5: Estamos de volta com o fim de tarde desta segunda-feira, hoje dia 25 de maio. Agora são 6h05, seja muito bem-vindo e bem-vinda, você que sintonizou a Rádio Unesp FM. E a gente abre essa segunda hora do programa com a Ana Seton, cantando Caetano Veloso, Minha Voz, Minha Vida. Música.

Essa foi a versão percussiva da Badia Sade para Royals, um grande sucesso da cantora e compositora da Nova Zelândia, Lorde. Antes teve Mariana Aidar com Palavras Não Falam, que é uma faixa do álbum Peixes, Pássaros, Pessoas, álbum da Mariana Aidar de 2009. Também ouvimos aqui nessa sequência o pernambucano Ayrton Montarroios cantando Riacho do Navio, parceria do Luiz Gonzaga com Zé Dantas, e ainda a gravação bonita da Ana Seton para Minha Voz, Minha Vida, música de Caetano Veloso. Agora, 6h19, seguimos com Simoninha, do Marco Mattoli, Balanço.

0: Esse foi o grupo australiano Bossa Nostra com Jackie, faixa do álbum Solaria de 1995. Antes a gente ouviu por aqui no fim de tarde Ney Matogrosso cantando Amor Perfeito, música do Lincoln Olivetti, do Michael Sullivan, do Paulo Massadas e também do Robson Jorge. E começando a sequência, Simoninha com Balanço, música do Marco Mattoli. 6h32, agora fim de tarde, vai para o intervalo, voltamos daqui a pouquinho, não sai daí.
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0: 6h36, agora fim de tarde de volta, 20 graus nesse momento aqui em Bauru. Seguimos com música aqui na Rádio Unesp FM. A gente ouve agora a Diane Reeves e Toots Thielemans com La Vie en Rose.

0: Douglas Germano, Ori, encerrando o fim de tarde de hoje. Antes você vê a parceria do Arlindo Cruz com o Wilson das Neves, não dá. Também ouvimos nessa última sequência Liniker com Antes de Tudo e João Gilberto com Triste, do Tom Jobim. Agora 6h57, fim de tarde fica por aqui. Esse programa tem seleção musical do João Flávio Lima, operação de áudio do Jurandir Matos, o Carrado. Eu sou Marina Fontanelli. Muito obrigada pela sua companhia. Uma ótima noite para você. Até amanhã. Tchau.
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0: Brasília, 19 horas.
1: Está no ar a Voz do Brasil. As notícias do governo federal que movimentaram o país no dia de hoje.
2: Olá, boa noite.
0: Boa noite para você que nos acompanha em todo o país.
2: Segunda-feira, 25 de maio de 2026.
0: Vamos ao destaque do dia. Abertas as inscrições para o Enem.
2: Uma novidade. Este ano, concluintes do ensino médio da rede pública estão inscritos automaticamente no exame.
0: Presidente Lula destaca que esse pode ser o primeiro passo para realizar sonhos e transformar o futuro.
3: A hora é agora. Se inscreva. Passe no Enem, entre na universidade e faça tudo o que você quiser.
2: E ainda, Desenrola Brasil.
0: Você já pode utilizar o FGTS para renegociar dívidas com descontos e juros mais baixos.
2: A expectativa do governo do Brasil é movimentar mais de 8 bilhões de reais em recursos do fundo.
0: Turismo de natureza em alta. Unidades de conservação federais receberam mais de 28 milhões de visitantes em 2025.
2: Visitação recorde contribuiu com 20 bilhões de reais do PIB brasileiro, que é a soma de todas as riquezas do país. Cleide Lopes.
4: O turismo nas unidades de conservação sustenta mais de 300 mil postos de trabalho em todo o país.
0: Hoje, na apresentação da Voz do Brasil, eu, Mariana Jungmann e Luciano Seixas.
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0: Trabalhadores já podem consultar o saldo do FGTS para renegociar dívidas no novo Desenrola.
2: A medida ajuda mais brasileiros a quitarem débitos com...

0: como cartão de crédito e cheque especial.
1: Quem está ao vivo conosco aqui no estúdio da Voz do Brasil e traz todos os detalhes é a repórter Graziele Bezerra. Oi, Grazi, boa noite. Explica pra gente como é que vai funcionar tudo isso.
2: Boa noite, Mariana. Boa noite também pro Luciano e para todo mundo que está acompanhando aqui a Voz do Brasil. Bom, o trabalhador ele vai poder usar até 20% do saldo do FGTS ou o limite de R$1.000, o que for mais alto. E aí, é para poder amortizar e quitar ou quitar essas contas atrasadas por meio do novo desenrola. Entram nessa modalidade dívidas bancárias, como cartão de crédito e cheque especial também. E com essa funcionalidade, o governo do Brasil pretende, então, movimentar até R$8 bilhões em recursos do FGTS por meio do programa.
0: Como é que vai funcionar, Grazi? Qual a primeira medida que a pessoa interessada deve tomar?
2: Pessoa interessada tem que primeiro saber, ter a noção ali da dívida dela, né? Mas aí, então, utilizar o saldo do fundo, o que pode ser também de contas ativas ou inativas, o primeiro passo, claro, é consultar ali o aplicativo do FGTS para ver o valor que essa pessoa tem disponível. Depois, ali no próprio aplicativo, o trabalhador autoriza o acesso das instituições financeiras aos valores. Então, ele negocia a dívida diretamente com o banco. E aí, só depois dessa negociação é que a Caixa Econômica Federal vai fazer, então, a transferência dos valores do FGTS diretamente aos bancos responsáveis pelos contratos. E aí, lembrando que o trabalhador não precisa comparecer às agências, né, do banco, não precisa comparecer ali à Caixa Econômica para confirmar, então, a operação, nem ao seu banco de origem. Como explica, então, o diretor de Políticas de Proteção ao Trabalho do Ministério do Trabalho e Emprego, Carlos Augusto Gonçalves.
3: Ele pode fazer todo este processo, né, de maneira digital, né, ou em consulta, tentando por telefone com as instituições financeiras para identificar a dívida. No caso específico do ATT, é tudo digital. A autorização tentando do saldo é digital, ele faz com o ATT, levanta junto aos bancos as dívidas e essas informações das dívidas serão remetidas pelos bancos diretamente à Caixa Econômica Federal. Só depois que o banco prestou essa informação para o agente operador, que é a Caixa, é que a Caixa está autorizada a fazer o repasse para a sua instituição financeira decorrente daquela dívida que ele acabou de reestruturar.
1: Agora, Grazi, vamos relembrar, então, quem são as pessoas aptas a participarem do programa, qual é o perfil?
2: Claro, Mariana, vamos lá. Para usar o FGTS no desenrola, é preciso ter, então, um saldo disponível, né, na conta do Fundo de Garantia e ter renda mensal de até 5 salários mínimos, o que equivale aí a cerca de R$8.100. Então, para serem elegíveis, as dívidas devem estar atrasadas entre 91 dias e 2 anos. E essas dívidas recebem aí descontos de até 90% e juros mais baixos que o do mercado.
0: Obrigado, Gabriele Bezerra, pelas informações ao vivo aqui na Voz do Brasil.
1: Gabriele. Começaram hoje as inscrições para o Enem, o Exame Nacional do Ensino Médio.
0: O Enem é a principal forma de entrar em uma universidade. Além de vagas aqui no Brasil, a prova também é aceita em faculdades no exterior.
1: Esse ano, estudantes do terceiro ano do ensino médio de escolas públicas já estão com as inscrições pré-preenchidas, mas ainda é necessário entrar na página do participante para confirmar a inscrição.
4: Desde o início do ano, a brasiliense Isabela Martins passa as tardes na sala de aula estudando para o Exame Nacional do Ensino Médio, avaliação realizada pelo Ministério da Educação. Aos 18 anos, ela vai fazer o Enem pela segunda vez e sonha em conquistar uma vaga na universidade.
5: Sempre gostei muito de ajudar as pessoas, né? Aí eu pensei em fazer psicologia ou medicina, que é uma área que vai ajudar bastante as pessoas e tal. Aí sempre foi meu sonho mesmo.
4: Estudantes de todo o país já podem se inscrever para o Enem 2026 a partir desta segunda-feira. Neste ano, alunos que vão concluir o ensino médio na rede pública terão inscrição automática. Segundo o governo, os dados foram encaminhados pela própria rede de ensino. Mas os estudantes deverão deverão acessar o sistema para confirmar a participação e escolher o idioma da prova de língua estrangeira, além de informar o município onde deverão realizar a prova e solicitar recursos de acessibilidade, se for o caso. Além disso, os locais de aplicação da prova também vão aumentar, chegando a 10 mil escolas. A expectativa é que 80% dos alunos da rede pública façam o exame na sua própria escola de matrícula. O João Gabriel Brandão está se preparando para o Enem e já decidiu o curso Artes Cênicas. O maior desafio para ele é controlar a ansiedade.
6: Estou me sentindo mais confiante esse ano, principalmente para a questão da redação. Chegando em casa eu estudo, final de semana também estudo às vezes, mas estou tirando um momento de folga também para não ter burnout, sabe? Que não me sobrecarregar, não me sentir muito cansado durante o fim da semana.
4: As inscrições devem ser feitas pela página do participante no endereço enem.inep.gov.br/participante até o próximo dia 5 de junho. Os estudantes que tiveram a isenção da taxa de inscrição aprovada também deverão realizar a inscrição no exame. Para os participantes não isentos, a taxa de inscrição continua no valor de R$ 85,00 e pode ser paga por boleto, PIX, cartão de crédito e débito em conta corrente ou poupança. O prazo para fazer esse pagamento vai até o dia 10 de junho e as provas ocorrerão nos dias 8 e 15 de novembro. Reportagem Gabriela Noronha.
0: Em suas redes sociais, o presidente Lula fez um convite para todos os estudantes participarem da prova.
7: Hoje começa a inscrição para o Enem. Vai até o dia 5 de junho. Você que prometeu ao seu pai, ou seu pai que quer que você seja doutor ou doutora, a hora é agora. Se inscreva, passe no Enem, entre na universidade e faça tudo o que você quiser, na certeza que você precisa saber de que esse país vai ser soberano, soberano de verdade, o dia que milhões de jovens tiverem curso, tiverem emprego e puderem exercer a soberania tecnológica e científica do nosso país.
1: O Dia da África, celebrado em 25 de maio, hoje, marca a fundação da União Africana em 1963.
0: E aproveitando a data, o governo do Brasil promove o primeiro Fórum de Reitores Brasil-África, com o objetivo de fortalecer parcerias educacionais e culturais.
1: No encontro, o Ministério da Educação anunciou a criação de 2.600 bolsas de mestrado e doutorado para estudantes africanos.
8: No encontro, dirigentes de universidades brasileiras e africanas debatem como ampliar parcerias acadêmicas, científicas e tecnológicas de instituições de ensino dos dois lados do Atlântico. São projetos conjuntos em áreas estratégicas para o desenvolvimento dos países, como agricultura, energias renováveis, inteligência artificial, mineração, petróleo e gás, além das ciências humanas. Para a reitora da Universidade de Cabo Verde, Astrigilda Silveira, parcerias fundamentais para o continente africano.
9: Uma cooperação mais próxima, mais dinâmica e mais transformadora, voltada para a transformação digital, a inteligência artificial e a inclusão social.
8: No encontro, o governo do Brasil lançou o programa que vai oferecer mais de 2.600 bolsas de mestrado e doutorado para pós-graduandos da África, com investimentos de R$ 47 milhões. Destaca o ministro da Educação, Leonardo Bastini.
10: 2.600 vagas inicialmente, 1.600 bolsas de mestrado e 1.000 bolsas de doutorado, com oportunidades em universidades públicas, instituições privadas sem fins lucrativos, institutos federais, institutos de pesquisa com pós-graduação reconhecida pela CAPES. Abrir as portas do Brasil para estudantes africanos é aprofundar ainda mais nossos laços históricos.
8: O presidente Lula destacou a importância de fortalecer os laços históricos entre Brasil e África por meio da produção de conhecimento, da inovação e da formação de profissionais qualificados.
7: A cooperação educacional entre países do Sul Global pode transformar a realidade, reforçar os programas de estudantes, convênio de graduação e de pós-graduação também será essencial para consolidar a educação superior como um dos pilares da parceria estratégica entre Brasil e África.
8: O Brasil já mantém mais de 200 acordos de cooperação com instituições de ensino superior de 38 países africanos. Reportagem Pablo Mundim.
0: Mais mais um passo no combate ao câncer no país.
1: O Brasil passou a contar com um Centro de Desenvolvimento e Produção de Terapias, CAR-T, da Fundação Oswaldo Cruz, a Fiocruz.
0: No local será produzido de forma 100% nacional um dos tratamentos mais avançados do mundo contra o câncer para pacientes do SUS.
11: O Paulo Peregrino é publicitário e teve linfoma, um tipo de câncer de sangue. Durante 13 anos, fez transplante de medula óssea e 40 quimioterapias, tratamentos que não tiveram sucesso. A virada em sua vida veio com um tratamento experimental chamado CAR-T Cell. Agora, ele está em remissão do câncer.
12: A enfermeira chegou lá dentro do quarto, trouxe um saquinho, assim como se fosse uma transfusão de sangue pequenininha, né? Um negócio de transfusão de sangue. Aí eu falei assim para ela: enfermeira, isso aí é o CAR-T Cell que eu vou receber? É, falei, vai demorar quanto tempo? Ela falou, uma hora no máximo. Eu falei, caramba, 13 anos eu lutando contra os cânceres, vai resolver em uma hora? Isso que é ciência.
11: O Centro de Desenvolvimento e Produção de Terapias, CAR-T, da Fiocruz, inaugurado no último sábado no Rio de Janeiro, vai tratar a população do SUS e trazer uma nova esperança aos pacientes com câncer. O Brasil vai produzir de forma 100% nacional um dos tratamentos mais avançados do mundo contra a leucemia, linfoma e mieloma. É o que explica o ministro da Saúde, Alexandre Padilha.
13: Um tratamento que hoje custa 350 a 400 mil dólares, mais de 2 milhões de reais, para uma família, para as pessoas, para o sistema de saúde de qual país para fazer esse tratamento, graças à Fiocruz, graças à produção da Fiocruz, presidente, pessoas como Paulo vão poder receber esse tratamento pelo SUS, de graça.
11: Os primeiros pacientes começam o tratamento experimental no segundo semestre deste ano. Foram investidos 370 milhões de reais, além dos equipamentos de alta tecnologia, que custaram mais 35 milhões de reais. O presidente Lula defendeu que todos os brasileiros e brasileiras têm o direito de uma saúde de qualidade no país.
7: O gesto de inauguração de um centro tecnológico que dá ao Brasil a certeza de que a gente não é menor do que ninguém, de que a gente não é menos competitivo do que ninguém. Basta a gente ousar, ter coragem e fazer.
11: O novo centro também será capaz de tratar pacientes com traumatismo craniano com próteses 3D de alta tecnologia. Do Rio de Janeiro, Fernanda Cruz.
1: Viajar a trabalho ou por lazer deveria ser sinônimo de tranquilidade.
0: Mas para muitas mulheres, nem sempre o destino é o mais feliz.
14: Todo aeroporto promete destinos, mas algumas partidas nunca chegam. Quando o medo ocupa o lugar da esperança, não é viagem, é silêncio. Assédio não decola. Feminicídio também não. Violência contra a mulher é crime.
1: Para combater a violência e a importunação sexual nas salas de embarque e aeronaves, o Ministério dos Portos e Aeroportos lançou uma série de ações em terminais do Brasil para sensibilizar a sociedade.
0: É a terceira fase da campanha Assédio Não Decola.
15: Para combater o assédio e a importunação sexual contra trabalhadoras do setor aeroportuário e passageiras, o Ministério dos Portos e Aeroportos lançou a terceira fase da campanha Assédio Não Decola. O ministro dos Portos e Aeroportos, Tomé Franca, destacou a importância dessa campanha.
16: Infelizmente, o Brasil ainda vive uma realidade de muito assédio e de muito feminicídio. Nós temos trabalhado para que essa realidade não persista. Nós estamos com uma série de campanhas nos aeroportos e nas aeronaves, buscando o combate ao assédio.
15: O Ministério dos Portos e Aeroportos também apresentou uma nova cartilha com orientações sobre o combate à violência contra a mulher. O material reúne informações sobre diferentes tipos de violência: física, psicológica, sexual. Passageiros e trabalhadores do setor são orientados sobre como identificar situações de risco e formas de acolher as vítimas. O documento também apresenta canais de denúncia denúncia, como o Ligue 180. A ministra das Mulheres, Márcia Lopes, ressaltou que todos precisam conhecer o canal de denúncia.
17: O Ligue 180, para nós, tudo começa por ali. Ele é um canal que dá muita segurança para as mulheres. Quando se recebe uma ligação, a nossa equipe identifica quem é essa mulher, onde ela mora, a quem essa mulher deve recorrer.
15: A campanha Assédio Não Decola foi lançada em agosto do ano passado em todas as concessionárias dos aeroportos federais, para as mulheres que só querem chegar ao destino em segurança. Sem assédio e violência, a campanha é importante para sensibilizar a sociedade. Foi o que defendeu a gerente de restaurante, Cláudia Figueiredo.
18: Qualquer lugar, sempre é importante. Muita gente não respeita a gente simplesmente pelo fato de ser mulher.
15: Além do Ligue 180, você também pode denunciar casos de violência contra a mulher no Disque 100, canal de monitoramento de violações contra os direitos humanos. Reportagem Márcia Fernandes.
1: A quarta edição do leilão do Ecoinvest Brasil destravou mais de 13 bilhões de reais para projetos de bioeconomia, turismo sustentável e infraestrutura no país, sendo que mais de 9 bilhões serão direcionados para investimentos na Amazônia Legal.
0: O programa Ecoinvest foi criado para impulsionar a transformação ecológica do país e combina instrumentos financeiros inovadores, redução de riscos e atração de investimentos de longo prazo da iniciativa privada.
1: Ao anunciar o resultado do leilão, o ministro da Fazenda, Dario Durigan, disse que o Ecoinvest comprova que é possível apostar no crescimento do Brasil com sustentabilidade.
19: Os objetivos do Ministério da Fazenda, que é fazer com que o país se desenvolva, cresça, gere emprego, diminua a inflação, com os objetivos do Ministério do Meio Ambiente, não é mais indissolúvel. Nós temos que ter um cuidado para que o país cresça, mas de maneira sustentável. E o Ecoinvest, ele é uma espécie de síntese, de prova real de que isso é possível. É Estado junto com a capacidade instalada do sistema financeiro nacional em parceria com essas empresas.
0: Com os 4 leilões realizados até agora para transição energética, recuperação de terras degradadas e bioeconomia, o Ecoinvest Brasil já mobilizou mais de 140 bilhões de reais.
1: Pois é, o Brasil é mundialmente reconhecido por suas belezas naturais, como florestas, praias, rios e montanhas.
0: E a riqueza da nossa biodiversidade tem atraído turistas a visitarem as mais de 300 unidades de conservação federais distribuídas pelo país.
1: Só em 2025, o fluxo de visitantes atingiu quase 30 milhões, maior resultado da série histórica.
0: E movimentaram mais de 40 milhões de reais em vendas, injetaram 20 bilhões de reais no produto interno bruto, que é a soma de todas as riquezas do país.
20: Jairon Souza trabalha todos os dias conectado com a natureza. Ele é guia turístico no Maranhão e em época de alta temporada chega a mostrar as belezas naturais do Parque Nacional dos Lençóis Maranhenses a centenas de visitantes.
21: Ganho dinheiro onde muitas pessoas se programam muito para vir passear e eu estou aqui todo dia, né? E tento fazer da melhor forma, né?
20: As visitações turísticas em unidades de conservação federais movimentaram mais de 40 bilhões de reais em vendas em 2025 e 20 bilhões de reais de contribuição ao produto interno bruto. O estudo do Instituto Chico Mendes de Conservação da Biodiversidade, o ICMBio, revela que florestas, praias, rios e montanhas são, na verdade, ativos de alta performance na economia brasileira. No ano passado, o fluxo de visitantes em unidades de conservação chegou a quase 30 milhões, o maior resultado da série histórica, como garante o presidente do ICMBio, Mauro Pires.
22: Esse aumento tem a ver com dois fatores. O primeiro, que é geral, que é o interesse das pessoas de encontrar-se com a natureza. O segundo fator, nós temos melhorado a infraestrutura e de modo que se torna mais fácil a visitação.
20: O turismo nas unidades de conservação sustenta mais de 300 mil postos de trabalho em todo o país. O ministro do Meio Ambiente e Mudança do Clima, João Paulo Capobianco, destacou que as unidades de conservação são importantes não só para a proteção da biodiversidade, como também para o desenvolvimento econômico do país e a valorização da cultura local.
2: Cada real que o turista trouxe, ele gerou um impacto de R$15,60 no PIB. Portanto, nós estamos falando aqui de uma atividade econômica intensa com ganhos para a economia local.
20: O ranking de visitação mantém no topo o Parque Nacional da Tijuca, no Rio de Janeiro, com quase 5 milhões de visitas, seguido pelo Parque Nacional de Iguaçu e pelo Parque Nacional de Jericoacoara, no Ceará. Reportagem Cleide Lopes.
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1: Prefeituras e instituições como universidades, institutos federais e câmaras de vereadores aderiram ao programa Contrata Mais Brasil.
0: A plataforma foi criada para aproximar microempreendedores individuais do processo público de aquisição de produtos e serviços. Nela, o governo contrata e os pequenos negócios podem vender seus produtos.
1: Atualmente, já são 1.775 órgãos. Desde a sua criação, o programa gerou mais de R$22 milhões de renda direta para os microempreendedores individuais.
0: A plataforma conta com mais de 8 mil cadastros de fornecedores em mais de 100 atividades.
1: Mais informações sobre o programa no endereço gov.br/contrata-mais-brasil.
0: Atenção, caminhoneiros! Já estão em vigor as novas regras que vão ajudar na fiscalização do piso mínimo de frete para o transporte de carga nas rodovias.
1: A partir de agora, quem contrata esse tipo de serviço deverá informar parâmetros para o cálculo do frete, como distância, tipo de veículo e tipo de serviço prestado.
0: Essas informações serão fornecidas na hora de emitir o Código Identificador da Operação de Transporte, o CIOT.
1: Esse é um documento de registro exigido pela Agência Nacional de Transportes Terrestres, a ANTT, para o monitoramento das operações de cargas.
0: O superintendente de Serviço de Transporte Rodoviário de Cargas da ANTT, José Aires Amaral, explica que esses dados serão utilizados para fiscalização prévia do piso mínimo do frete.
5: A partir desses parâmetros, o sistema faz uma conta automática e verifica se o valor declarado do frete, também no CIOT, está de acordo com o piso mínimo de frete ou não. E faz algumas validações, por exemplo, os parâmetros informados estão de acordo? Fazem sentido? Por exemplo, se na declaração, por exemplo, tiver a informação que Brasília, Rio de Janeiro são 500 quilômetros, o sistema mesmo já vai indeferir aquela informação, dizendo que não é compatível e que ele deve informar uma melhor localização ou uma distância compatível com aquele deslocamento.
1: Segundo o superintendente da ANTT, a partir do dia 1º de junho, os dados do CIOT também estarão integrados com a documentação fiscal exigida para o transporte de cargas.
0: O que vai facilitar e tornar mais eficiente a fiscalização sobre as operações de frete.
1: As mudanças na emissão do CIOT foram anunciadas pelo governo do Brasil como parte das medidas para reduzir os impactos da alta dos preços dos combustíveis sobre a população.
0: Essas foram as notícias do governo do Brasil.
1: Com a realização da Secretaria de Comunicação Social da Presidência da República.
0: Com produção da empresa Brasil de Comunicação.
1: Fique agora com as notícias do Poder Judiciário e do Congresso Nacional. Boa noite.
0: Boa noite para você. Até amanhã.
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25: CNJ lança aplicativo para fortalecer busca ativa de crianças e adolescentes.
26: Para o STJ, a plataforma de intermediação não responde por envio de criptomoedas para carteira falsa de outra corretora.
25: A Semana Nacional da Conciliação Trabalhista começou nesta segunda-feira.
26: Boa noite, eu sou o Arthur Filho.
25: E eu sou Walter Lima.
26: O Conselho Nacional de Justiça lançou nesta segunda-feira, Dia Nacional da Adoção, o aplicativo Adote para todo o país.
25: A busca ativa do Sistema Nacional de Adoção e Acolhimento já funciona em todo o país e reúne informações sobre crianças e adolescentes com mais dificuldades de conseguir uma família, como crianças mais velhas ou com deficiência.
26: Agora, essa iniciativa passa a contar também com um aplicativo próprio.
25: Desenvolvido pelo Tribunal de Justiça do Paraná, o aplicativo Adote passa agora pelo processo de expansão nacional com o apoio do programa Justiça 4.0.
26: O ministro do Supremo Tribunal Federal, Flávio Dino, deu prazo de 10 dias para que o governo federal e os estados da Amazônia Legal informem quais providências de planejamento e preparação vêm sendo adotadas diante das projeções de aumento significativo dos riscos de incêndios florestais para os próximos meses.
25: O El Niño é um fenômeno provocado pelo aumento na temperatura das águas do Oceano Pacífico e tem ocorrência periódica, em geral, com impactos relevantes sobre o clima em diversos países. Marta Ferreira.
4: Uma nota técnica conjunta publicada pelo Instituto Nacional de Pesquisas Espaciais e com o Instituto Nacional de Meteorologia confirma uma provável intensidade alta para o fenômeno já no segundo semestre de 2026. Diante desse quadro, o ministro Flávio Dino, relator de uma ação que acompanha medidas para combater e prevenir incêndios na Amazônia e no Pantanal, deu prazo de 10 dias para que a União e os estados informem um plano para lidar com os incêndios.
26: Plataforma de intermediação de criptomoedas não é responsável por prejuízo decorrente de golpe se não houve falha no serviço ou se dano foi causado pela culpa exclusiva de usuário ou terceiros.
25: Essa é a conclusão do STJ. Fátima Uchoa.
6: Na origem, um investidor transferiu criptoativos para uma carteira digital e depois descobriu que o endereço era falso. Ele pediu ressarcimento dos prejuízos, alegando que a plataforma intermediadora teria falhado ao não adotar segurança capaz de identificar a irregularidade da chave de transferência. Porém, a Justiça de Minas Gerais negou a indenização. A terceira turma do STJ manteve o acórdão, considerando que a fraude ocorreu quando o investidor transferiu os valores a um ambiente externo, fora da atuação da empresa e para o qual ele próprio forneceu a chave de acesso, que é o endereço de destino. O ministro Ricardo Vilas Boas Cueva foi o relator.
26: Começou hoje a Semana Nacional da Conciliação Trabalhista 2026.
25: É a chance de muitos trabalhadores conseguirem, de forma mais rápida, uma resposta da Justiça. Larissa Batista.
8: Um acordo histórico de mais de 250 milhões de reais entre a empresa Vibraz Airoco e o Sindicato dos Metalúrgicos de São José dos Campos foi o pontapé para a abertura da Semana da Conciliação, que vai até sexta-feira em todos os tribunais regionais do trabalho. O valor recolhido desse acordo será utilizado para o pagamento de dívidas trabalhistas.
26: Ampliar a confiança e o conhecimento sobre a segurança das urnas eletrônicas.
25: Esse foi um dos temas da reunião ocorrida nesta segunda-feira na sede do TSE em Brasília. Estevão Furtado.
9: O presidente do TSE, ministro Nunes Marques, anunciou o lançamento da Semana Nacional do Sistema Eletrônico de Votação, uma ação voltada à conscientização da população, especialmente dos jovens, sobre as camadas de segurança do processo eleitoral brasileiro. O ministro também determinou a criação de uma comissão permanente para estudar o uso de ferramentas de inteligência artificial na justiça eleitoral.
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26: Uma boa noite a você.
25: E até amanhã.
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12: Eu sou Paula Groba.
13: E eu sou Ricardo Nakaoka.
12: E estes são os destaques de hoje do Jornal do Senado, que começa agora.
7: Senado vota crédito especial para renegociação de dívidas rurais.
11: Senado e STF debatem medidas para rever supersalários no setor público.
7: Projeto quer limitar publicidade de apostas online no Brasil.
11: Boa noite.
14: Boa noite.
11: Com a alta dos juros, a queda no preço dos produtos agrícolas e o aumento do endividamento no campo, produtores rurais de todo o país aguardam uma saída para renegociar as dívidas e manter a produção.
7: E a Comissão de Assuntos Econômicos do Senado deve votar nesta terça-feira um projeto que cria uma linha especial de crédito para o agronegócio. O pacote de ajuda está sendo negociado com o governo federal, como informa a repórter Patrícia Oliveira.
15: Um pacote bilionário de socorro ao setor agropecuário está na pauta da Comissão de Assuntos Econômicos. O projeto cria uma linha especial de crédito para renegociação de dívidas rurais com recursos do Fundo Social do Pré-Sal. A proposta vem sendo negociada entre o governo federal e o relator da matéria, o senador Renan Calheiros, do MDB de Alagoas. Renan ampliou a ajuda para outros produtores endividados, além daqueles afetados por secas e enchentes. A iniciativa prevê prazo de até 10 anos para pagamento das dívidas com carência de até 2 anos e a criação de um fundo garantidor para operações de crédito rural. O projeto também autoriza o uso de receitas correntes do Fundo Social do Pré-Sal de 2025 e 2026, além do superávit financeiro do fundo para financiar a nova linha especial de crédito. Para o ministro da Fazenda, Dario Durigan, a intenção é construir um texto de consenso sem comprometer o equilíbrio das contas públicas.
16: Fazer com que de fato chegue essa renegociação para os agricultores, que de fato caiba no bolso do agricultor e que de outro lado a gente mobilize os recursos públicos da maneira mais eficiente possível. Estamos todo mundo aqui na mesma página.
15: A possibilidade da edição de uma medida provisória pelo Executivo também foi confirmada pelo senador Renan Calheiros.
17: Uma medida provisória com critérios de enquadramento, de juros, de carência e de prazo de 10 anos para pagar.
15: O governo estima um custo de 817 bilhões em 13 anos. Já o relator prevê valor bem menor, em torno de 100 bilhões ao longo de uma década.
11: Os senadores Alci Lucas, do PL do Distrito Federal, criticou a medida provisória que zera o imposto de importação para compras internacionais de até 50 dólares. Segundo o parlamentar, a MP prejudica a indústria brasileira ao reduzir tributos para produtos importados, sem conceder tratamento semelhante aos produtores nacionais.
7: Alci disse que apresentou uma emenda para que os mesmos benefícios concedidos para o imposto de importação sejam também dados aos produtores de calçado ou de vestuário brasileiros, no caso de produtos de até 50 dólares.
18: Essas medidas só beneficiam os trabalhadores chineses, prejudica a nossa indústria. Vamos ter que demitir milhares, milhões de pessoas, exatamente porque ninguém consegue competir com um país que não tem nenhum encargo trabalhista, que não tem os impostos que nós temos aqui no Brasil.
11: Já o senador Paulo Paim, do PT do Rio Grande do Sul, voltou a defender a redução da jornada de trabalho sem corte salarial e o fim da escala 6x1. O parlamentar destacou a PEC de sua autoria, que prevê a redução para 40 horas semanais, com possibilidade de avançar para 36 horas em etapas futuras.
7: Paim afirmou que a medida já é adotada em diversos países e citou experiências internacionais e recomendações da Organização Internacional do Trabalho. O senador também lembrou que a proposta está pronta para votação no plenário do Senado.
27: Lembro também que países como Portugal, Espanha, França, Bélgica, Alemanha, Chile, Equador já adotaram reduções que variam entre 40 e 36 horas. Na União Europeia, a média é de 36 horas semanais, chegando até em alguns países a 31 horas, como é o caso da Holanda.
11: E o presidente do Senado, Davi Alcolumbre, se reuniu nesta segunda-feira com o presidente do Supremo Tribunal Federal, Edson Fachin, para discutir um futuro anteprojeto de lei sobre a remuneração da magistratura. No encontro, também foram debatidos debatidos os salários dos servidores públicos e a necessidade de aperfeiçoar o sistema remuneratório no serviço público.
7: Segundo a presidência do Senado, a preocupação é com o aumento de vantagens extras, como gratificações e abônus, que podem comprometer a transparência e o cumprimento do teto constitucional. Os chefes dos dois poderes decidiram ampliar o diálogo com o Executivo e outras instituições para construir uma proposta sobre o tema.
11: Filhos de mulheres vítimas de feminicídio podem passar a ter mais tempo de proteção financeira do Estado. O Senado deve começar a analisar um projeto que aumenta de 18 para 21 anos a idade máxima para o recebimento da pensão especial destinada a órfãos desse tipo de crime.
7: A proposta busca garantir mais segurança e apoio a jovens que perderam as mães em casos de violência contra a mulher. Repórter Alexandre Campos.
2: Pelo projeto, o pagamento da pensão será extinto quando o filho completar 21 anos de idade ou se estudante aos 24 anos. Os valores serão reajustados anualmente pelo índice oficial da inflação. O valor a ser pago continua a ser de um salário mínimo, só que, ao invés de ser dividido pelo conjunto dos órfãos, esse montante será devido a cada um dos filhos com menos de 21 anos. O critério de renda familiar mensal per capita também sofrerá alterações. Passará de um quarto para metade de um salário mínimo. A autora do projeto, a senadora doutora Eudócia, do PSDB de Alagoas, afirmou que, em média, para cada mulher assassinada por razão de gênero, há dois filhos afetados.
3: A realidade desses órfãos é marcada por múltiplas vulnerabilidades. Além do trauma psicológico decorrente da perda violenta da mãe, frequentemente presenciada, muitas dessas crianças enfrentam instabilidade econômica, mudanças abruptas de residência e, em alguns casos, a separação entre irmãos.
2: O projeto ainda passa a garantir atendimento multidisciplinar para os beneficiários, com apoio psicológico e social contínuo. O texto também veda, sob qualquer hipótese, que a guarda desses menores seja concedida ao agressor, devendo eles ficarem sob os cuidados da família da mãe.
11: E a senadora Damaris Alves, do Republicanos do Distrito Federal, celebrou a sanção da lei de sua autoria, que amplia as ações do SUS no enfrentamento à automutilação e a prevenção do suicídio entre crianças e adolescentes. Segundo a parlamentar, a nova lei é uma resposta ao crescente número de casos de sofrimento mental entre jovens brasileiros.
7: Damaris Alves também defendeu o fortalecimento da rede pública de saúde mental, com a ampliação do CAPS e o aumento de profissionais especializados para garantir atendimento adequado às crianças, adolescentes e suas famílias.
5: A Lei 15.403 chegou para garantir que o Estado faça sua parte, porque o Estado foi lento, porque faltou vaga para um psicólogo ou um psiquiatra. A todos os prefeitos, a todos os governadores, cumpram a lei. Abram CAPS, contratem psicólogos, coloquem profissionais de saúde mental nas escolas.
11: Com o avanço das apostas online no Brasil, cresce também a preocupação com o endividamento das famílias e os impactos na saúde mental dos apostadores.
7: Diante desse cenário, o Senado começa a analisar um projeto que restringe a publicidade das bets, especialmente ações de marketing, que podem estimular o jogo compulsivo. Mais detalhes com o repórter Márcio Maturana.
14: Restrição de propaganda de bets em rádio, televisão, uniformes esportivos, eventos culturais, redes sociais, plataformas de streaming e campanhas com influenciadores digitais. Isso é o que prevê um projeto que começou a ser analisado pelo Senado. O texto muda a lei das bets para restringir a publicidade de apostas esportivas e jogos online com foco na saúde mental, proteção do consumidor e da economia familiar. A proposta tem assinatura de 7 senadores, sendo a primeira Damaris Alves, do Republicanos do Distrito Federal.
5: É um projeto construído a várias mãos. Eu só tenho a honra de ser a primeira signatária, mas foi construído com especialista, com a participação de parlamentares, Câmara e Senado, um corpo técnico extraordinário. E a gente está preocupado realmente com essa questão da saúde mental por causa do vício nos jogos de apostas.
14: A iniciativa é da Frente Parlamentar Mista para a Promoção da Saúde Mental, com senadores e deputados. E por isso, outro projeto muito semelhante foi apresentado também na Câmara. O objetivo é que as duas propostas sejam analisadas em paralelo para facilitar uma eventual aprovação em uma das casas.
7: Música. edição de Paula Groba e trabalhos técnicos de João Lira, o Jornal do Senado fica por aqui. Acompanhe agora as notícias da Câmara dos Deputados. Boa noite.
11: Uma boa noite e até amanhã.
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1: Presidente anuncia transição de um ano para a redução da jornada de trabalho.
4: Deputados ampliam acesso a novas tecnologias no Sistema Único de Saúde.
1: Câmara autoriza o uso de Fundo de Desenvolvimento Regional por cooperativa.
4: Ministério da Agricultura deverá dar aval para normas que afetam o setor.
1: Boa noite. Os deputados aprovaram proposta que determina a avaliação prévia do Ministério da Agricultura para a emissão de normas ambientais. O repórter Antônio Vital explica o teor da matéria.
19: O plenário da Câmara aprovou o projeto que torna obrigatória a aprovação do Ministério da Agricultura antes da edição de qualquer norma federal que tenha impacto na produção, criação, cultivo, manejo, transporte, processamento ou comercialização de espécie utilizada em atividade produtiva. Isso significa que qualquer norma editada por órgãos ambientais só terá validade se antes for avaliada pelo Ministério responsável pela Agricultura, Pecuária, Pesca, Aquicultura e Florestas. O projeto foi apresentado pelo deputado Pedro Lupion, do Republicanos do Paraná, coordenador da Frente Parlamentar da Agropecuária, e outros 10 deputados de diversos partidos. Uma das justificativas para a aprovação do projeto foi a possibilidade de inclusão da tilápia na lista nacional de espécies exóticas invasoras. A lista é definida pela Comissão Nacional de Biodiversidade, a CONABIO, um órgão do Ministério do Meio Ambiente que conta com a participação de representantes do Ministério da Agricultura. No ano passado, a CONABIO admitiu em nota oficial que a inclusão da tilápia estava sendo analisada, mas que isso não teria impacto na criação da espécie e serviria apenas como referência para medidas de prevenção. O relator, deputado Pezente, do MDB de Santa Catarina, disse que decisões como essa levam insegurança aos produtores.
20: Nós temos uma insegurança jurídica com normas redigidas por burocratas, no ar-condicionado, todo mundo enroladinho numa gravata, que tem tirado o sono de muitas famílias. Um exemplo, por exemplo, é essa tal da lista de espécies exóticas invasoras. Já incluíram nessa lista espécies altamente relevantes para nossa economia. Espécies como a tilápia, espécies também da nossa flora braquiária.
19: A proposta foi criticada pela deputada Érica Cocai, do PT do Distrito Federal. Para ela, priorizar a análise econômica antes da ambiental pode representar risco para a flora e a fauna do país.
21: O que se quer com esse projeto é tirar o poder dos órgãos ambientais, de poder avaliar as políticas acerca da produção agrícola, da produção pecuária, acerca da nossa flora, da nossa fauna. E aqui nós vamos ver que uma espécie animal ou uma espécie vegetal, talvez se chegue à conclusão que ela tem uma capacidade nociva para aquele próprio espaço de flora e de fauna.
19: O projeto que torna obrigatória a aprovação do Ministério da Agricultura antes da edição de qualquer norma que tenha impacto na produção, criação, cultivo ou comercialização de espécie utilizada em atividade produtiva, seguiu para análise do Senado. Da Rádio Câmara de Brasília, Antônio Vital.
0: Meio Ambiente.
4: Joaquim Passarinho, do PL do Pará, celebra a aprovação de proposta que altera a classificação de parte da Floresta Nacional do Jamanchi em Novo Progresso. Ele explica que o projeto redefine a área como de uso sustentável, com regras menos rígidas de ocupação e exploração.
1: De acordo com Joaquim Passarinho, a mudança vai contribuir para a regularização de produtores que já vivem e trabalham na região antes da criação da Floresta Nacional. O deputado ressalta que a proposta pode dar segurança às famílias que dependem da produção rural para garantir renda.
4: Já a Marina Silva, da Rede de São Paulo, critica a alteração dos limites da Floresta Nacional do Jamanchim e outros projetos que, em sua visão, favorecem quem descumpre a legislação ambiental. Ela defende o aumento da produção sem a derrubada de novas áreas e com a recuperação de regiões degradadas.
1: Marina Silva ressalta a importância da proteção ambiental para o desenvolvimento da agricultura brasileira. A parlamentar afirma que propostas em discussão na Câmara que enfraquecem a fiscalização prejudicam a imagem do país nos mercados internacionais.
0: Economia.
4: Câmara aprova projeto que autoriza o uso de recursos de fundos de desenvolvimento regional por cooperativas. O repórter Marcelo Larcher conta como vai funcionar.
6: A Câmara dos Deputados aprovou o projeto que permite que cooperativas acessem os recursos de 3 fundos públicos de desenvolvimento regional, o do Nordeste, o do Centro-Oeste e o da Amazônia. Os recursos são voltados para investimentos produtivos, infraestrutura e geração de empregos. A proposta já foi aprovada pelo Senado e altera 2 medidas provisórias e uma lei complementar. Segundo a deputada Marussa Boldrin, do Republicanos de Goiás, relatora do projeto na Comissão de Finanças e Tributação, as cooperativas ajudam a canalizar investimentos diretamente para micro, pequenos e médios produtores. A proposta foi defendida pelo deputado Pedro Lupion, do Republicanos do Paraná, coordenador da Frente Parlamentar da Agropecuária.
8: Que nesse caso, o que nós estamos permitindo e dando a possibilidade do cooperativismo também acessar os fundos constitucionais, que são acessados por todas as atividades econômicas, e o cooperativismo, seja ele qual for, em qual ramo for, não só no cooperativismo agropecuário, mas de saúde, de transporte, de trabalhadores, agricultura familiar, ou até mesmo de crédito, possam acessar também os fundos constitucionais.
6: A proposta foi aprovada de maneira simbólica, sem votos contrários e com apoio do governo, como disse o deputado Bongás, do PT do Rio Grande do Sul.
9: O governo também aprova porque ele estende esses repasses também para as cooperativas, que é muito importante que eles possam também alcançar e que isso esteja explícito na lei.
6: O projeto que permite que cooperativas acessem os recursos dos fundos públicos de desenvolvimento do Nordeste, do Centro-Oeste e da Amazônia seguiu para a sanção presidencial e já pode virar lei. Da Rádio Câmara de Brasília, com informações de Antônio Vital, Marcelo Larcher.
0: Desenvolvimento Regional.
1: Defensor Stélio Denner, do União, celebra a decisão da Agência Reguladora de Energia Elétrica que reduziu o reajuste da conta de luz em Roraima. O parlamentar explica que o aumento previsto de 24% caiu para 4% após mobilização da bancada federal do Estado junto à ANEEL.
4: Segundo o defensor Stélio Denner, o recuo é uma conquista de toda a bancada federal de Roraima, que realizou diversas audiências nos últimos meses. Apesar disso, ele afirma que o Estado ainda sofre com tarifas elevadas em comparação com outras regiões do país.
1: Lídice da Mata, do PSB, contesta críticas ao governo da Bahia ao comparar obras e indicadores do Estado com a situação da cidade de Salvador. A deputada afirma que a capital baiana apresenta resultados preocupantes em qualidade de vida, educação e competitividade.
4: Lídice da Mata cita investimentos do governo da Bahia em Salvador, como a ampliação do metrô, a implantação do VLT, a construção de hospitais e escolas de tempo integral. Ela avalia que essas ações mostram avanços do Executivo estadual diante dos problemas que persistem na gestão da capital.
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0: Saúde.
1: A Câmara aprovou um projeto que amplia o acesso a novas tecnologias no SUS. A repórter Júlia Lopes tem mais detalhes.
29: A Comissão de Constituição e Justiça da Câmara dos Deputados aprovou um projeto que cria novos modelos de acordos para aquisição de tecnologias em saúde pelo Sistema Único de Saúde, o SUS. A proposta inclui novos medicamentos, produtos, procedimentos e terapias inovadoras. Os chamados acordos de acesso gerenciado serão firmados por meio de contratos específicos com definição de critérios, metas e prazos para o acompanhamento de resultados. Pelo texto, a incorporação dessas tecnologias será feita com base em monitoramento contínuo pelo governo, permitindo o compartilhamento de riscos clínicos e financeiros entre o poder público e as empresas. A avaliação vai considerar critérios como eficácia do tratamento, resultados clínicos reais dos pacientes, segurança da tecnologia, impacto público e também acompanhamento contínuo dos resultados obtidos. O relator da proposta, deputado Diego Garcia, do União do Paraná, afirmou que a medida pode acelerar o acesso da população a tratamentos de alto custo no SUS.
2: Esse talvez seja o ponto mais importante do projeto. Hoje, muitas famílias enfrentam uma longa espera para conseguir acesso a medicamentos e terapias de alto custo no SUS. Com os acordos de compartilhamento de risco, o governo pode incorporar novas tecnologias de forma mais rápida e responsável, acompanhando os resultados reais do tratamento e dividindo riscos financeiros e clínicos.
29: Na prática, a proposta busca ampliar o acesso a tratamentos inovadores, medicamentos de alto custo e tecnologias mais recentes, além de fortalecer a participação de famílias, especialistas e da sociedade civil no processo de avaliação, especialmente em casos de doenças raras. Agora, o projeto que cria novos modelos de acordos para aquisição de tecnologias em saúde pelo SUS deve seguir para o Senado. Da Rádio Câmara de Brasília, Júlia Lopes.
0: Ciência e tecnologia.
4: Coronel Assis, do PL de Mato Grosso, critica o decreto sobre a fiscalização do ambiente digital, argumentando que medidas sobre a regulação das redes devem ser debatidas pelo Congresso. Segundo ele, há risco à liberdade de expressão e à ampliação do controle sobre conteúdos.
1: Coronel Assis também defende a redução da maioridade penal e afirma que a medida é necessária para enfrentar a impunidade. O deputado sustenta que a proposta representa uma prioridade no debate sobre segurança pública.
4: Comissão aprova incentivos para ampliar a participação das mulheres na iniciação científica.
1: A repórter Mônica Tati explica detalhes do projeto que está em discussão na casa.
3: O projeto aprovado pela Comissão de Educação incentiva a participação feminina nas áreas de ciência, tecnologia, engenharia, matemática, química, física e tecnologia da informação. A proposta prevê a implementação em duas áreas: na educação básica, com programas específicos para gerar o interesse das meninas nas ciências, e na educação superior, com mecanismos que ajudem as mulheres que foram mães ou são cuidadoras a concluir seus estudos na educação superior. Também está prevista a criação de um regime especial de avaliação da produção acadêmica das docentes mães ou que cuidam de parentes diretos com deficiência ou doença grave. A relatora na comissão, a deputada Franciane Baier, do Republicanos do Rio Grande do Sul, acredita que os estímulos podem reduzir as barreiras que fazem com que muitas mulheres desistam de atuar em uma área que ainda é vista como tipicamente masculina.
10: E nós sabemos que a mulher acaba sendo muitas vezes a responsável pelo cuidado com a casa e com a família, e muitas vezes esses prazos legais de conclusão do curso ou até análise do currículo e dos trabalhos apresentados para ingressar em alguma carreira que é científica é prejudicada nesse ponto.
3: A proposta que traz incentivos para ampliar a atuação das mulheres na área científica ainda será votada pela Comissão de Constituição e Justiça e pelo Plenário da Câmara antes de virar lei. Da Rádio Câmara de Brasília, Mônica Tati.
0: Justiça.
4: Inácio Arruda, do PCdoB do Ceará, acusa setores da oposição de hipocrisia diante das investigações sobre as irregularidades envolvendo o Banco Master. O parlamentar cobra uma apuração rigorosa e a punição de todos os responsáveis por eventuais desvios de recursos.
1: Na visão de Inácio Arruda, grupos extremistas e conservadores utilizam discursos moralistas para tentar encobrir crimes históricos no sistema financeiro. Na visão dele, o esclarecimento dos fatos fortalece o campo democrático no Brasil.
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0: Presidência.
4: Diminuição da jornada semanal para 40 horas passará por transição de um ano, segundo anunciou o presidente da Câmara em entrevista acompanhada pelo repórter Luiz Gustavo Xavier.
5: O presidente da Câmara, Hugo Mota, anunciou nesta segunda-feira, em entrevista coletiva, que o relatório final da proposta de emenda à Constituição, que elimina a escala de trabalho 6x1, terá um ano de transição para reduzir a jornada de 44 horas para 40 horas semanais.
7: 60 dias após a promulgação da PEC. E após 12 meses, mais 2 horas. Então a transição se dará dentro de um ano, não mais do que isso. Dá um tempo para que os setores possam se organizar.
5: Mota declarou que a redução da jornada de trabalho é um dos 3 pontos que considera inegociáveis na PEC. Os outros 2 seriam o fim da escala 6x1 e a proibição da redução salarial.
7: Nós partimos do princípio que esses 3 pontos são inegociáveis para a Câmara dos Deputados, são também pontos inegociáveis para o governo e nós temos ampla convergência nessas 3 situações que trazem para o trabalhador brasileiro, para a trabalhadora brasileira, uma nova realidade depois da aprovação dessa proposta.
5: Segundo o presidente da Câmara, o texto está sendo ajustado para regras de servidores públicos, prestadores de serviços para entes públicos e microempreendedores individuais, os MEIs. Hugo Mota também conversou hoje com o presidente da República, Luiz Inácio Lula da Silva, sobre o reajuste de valor para microempreendedores individuais, os MEIs, e destacou que Lula está sensível à proposta. Da Rádio Câmara de Brasília, Luiz Gustavo Xavier.
0: Trabalho.
1: Ao apoiar a proposta que reduz a jornada de trabalho, Paulo Lemos, do PT, reitera que a bancada do Amapá não apoiou emendas que desidratam o projeto original. O deputado alerta que a população acompanha de perto a posição dos parlamentares

0: que a pressão sobre o Congresso pode garantir mais tempo de descanso e melhor qualidade de vida para os trabalhadores brasileiros.
1: Luiz Carlos Raule, do Podemos do Paraná, questiona os efeitos da redução da jornada de trabalho sobre as micro e pequenas empresas. Ele alerta que mudanças nas regras trabalhistas precisam considerar os impactos sobre os empregadores e a geração de empregos.
0: Luiz Carlos Raule critica o desempenho econômico e social do Brasil nas últimas décadas e afirma que o país enfrenta dificuldades em indicadores como renda, emprego e segurança pública. O parlamentar também faz críticas à condução das políticas econômicas nacionais.
1: Heloísa Helena, da Rede do Rio de Janeiro, faz um apelo para que o Congresso derrube o veto ao projeto que permite o aproveitamento de trabalhadores concursados no setor elétrico após privatizações. Ela sustenta que esses profissionais possuem conhecimento estratégico para o funcionamento do sistema.
0: De acordo com Heloísa Helena, as privatizações no setor já causaram impactos negativos na Companhia Hidrelétrica do São Francisco. Ela pede que o governo libere a base aliada para garantir o direito dos trabalhadores de forma soberana.
1: Termina agora o jornal Câmara dos Deputados, com trabalhos técnicos de Everson Urani e a apresentação de Márcio Aquiles Sardi e Val Monteiro. Boa noite.
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5: Olá, sejam bem-vindas todas as pessoas que acompanham mais este programa da Universidade. O Conexão Unesp entre Egressos é um espaço de diálogo e de inspiração sobre histórias, trajetórias, sucessos, conquistas, desafios de quem faz parte da história da Unesp, que completa 50 anos agora em 2026. O nosso objetivo com o programa é estreitar a rede de egressos da Universidade, fomentando as experiências acerca da formação pessoal e profissional de quem fez parte de um dos cursos de graduação ou pós-graduação da Universidade nos últimos anos. É entre egressos, porque eu egressa do curso de Jornalismo, Comunicação Social, da Faculdade de Arquitetura, Artes, Comunicação e Design do campus em Bauru, e jornalista há mais de 16 anos na Unesp, vou conduzir esse bate-papo. E hoje comigo, a Daniela Lira, que é egressa do curso de Ciências Sociais da Faculdade de Filosofia e Ciências da Unesp em Marília. Daniela, ou como você prefere, Dani Lira, muito obrigada pela sua participação aqui conosco.
6: Eu que super agradeço o convite, estou muito honrada e feliz aqui de estar representando os alunos de Ciências Sociais.
5: Dani, para a gente apresentar para o público, por que a Daniela, jovem, escolhe fazer Ciências Sociais?
6: Bom, acho que muito por uma afinidade que vinha desde a escola, desde o ensino médio. Então, eu sempre tive muito mais interesse nas disciplinas que eram de humanas. Então, história, sociologia, filosofia. E também porque eu sempre fui muito curiosa e questionadora no sentido das desigualdades sociais e tudo mais. E aí, quando eu estava ali no final do terceiro ano do

0: ensino médio, eu começo a procurar opções. E ciências sociais aparece ali como uma alternativa de algo que juntaria um pouquinho de tudo que eu gosto,
1: Você
0: né?
1: fez teste vocacional?
0: Não cheguei a fazer teste, mas foi muito por uma pesquisa. Já sabia, né, que gostava, queria ir para algo relacionado à história, filosofia, e ciências sociais me pareceu um curso que une tudo isso, né? E realmente acho que une história, une filosofia, une sociologia, e aí por isso que acabei prestando o vestibular para ciências sociais.
1: E aí, como que a Unesp surge nessa sua pesquisa?
0: Olha, foi uma pesquisa muito pensando que eu precisaria entrar numa universidade pública, porque eu não teria, né, recurso para pagar uma universidade privada, e também de procurar uma universidade de qualidade, né? Então a Unesp surge aí. E mais do que isso, né, na época teve na minha escola uma professora que levou uma iniciativa que acredito que a Unesp tinha, que eram os códigos que os alunos recebiam e colocavam quando iam se inscrever no vestibular e tinha, acho que, um desconto de 70%. E aí isso, né, para minha realidade, eu era na época jovem aprendiz, estudava à noite, então não
1: Na
0: tinha
1: rede
0: tanto
1: pública de
0: recurso
1: ensino em Santo André.
0: na rede pública de ensino. Em Santo André, então não tinha tanto recurso também para pagar ali as inscrições dos vestibulares. E aí, quando a professora chega, né, com essa
1: É a isenção
0: oportunidade.
1: da taxa de inscrição de 75% para alunos da rede pública.
0: E aí eu acabo me inscrevendo e dando prioridade para a Unesp. Eu acho que eu lembro que no final até desisti de fazer outros por conta do recurso que eu ia ter que pagar para fazer a prova, né? Acho que tinha uma insegurança também. Eu falei, vai que eu pago e não passo. E aí a da Unesp eu falei, poxa, é uma universidade legal, né? Conceituada, e eu consegui esse recurso, né, de isenção, então vou prestar esse vestibular. Então foi um pouco assim que a Unesp chega.
1: E aí, como que foi chegar na Unesp Marília pela primeira vez?
0: Olha, foi uma aventura. Acredito que eu também escolho a Unesp por uma oportunidade de sair um pouco ali da bolha familiar e tudo mais, e também pensando que, para além, né, de ingressar em um curso, em uma universidade qualificada, eu também poderia ter experiências interessantes estando em outra cidade,
1: Indo para o
0: né?
1: interior.
0: Indo para o interior sozinha, então saindo um pouco ali de casa. Então eu chego muito, né, nessa experiência de uma pessoa jovem que está ali pela primeira vez ficando longe dos pais e tudo mais. Então eu chego ali num sentimento muito de aventura, mas também com muito anseio de aproveitar tudo que tinha na universidade. Então, chega um pouco isso, e também acho que chega um pouco apreensiva pela questão financeira também, né? Você estar longe de casa, tem gastos e tudo mais, e aí também procuro muito, além dessa felicidade, também as alternativas que a universidade ali poderia me proporcionar para eu permanecer com mais tranquilidade, né?
1: Você fala da questão de permanecer, né? Então, nós temos o programa de permanência estudantil. Você usufruiu desse programa ao longo da sua graduação. Eu queria que você falasse um pouquinho, né? Como que é esse momento, esse susto e essa expectativa de chegar e ter esses receios em relação à permanência no espaço, mas como que foi esse acolhimento da instituição frente à Dani e aí nesse seu convívio com outros colegas em situações semelhantes à sua?
0: Acho que também até é um passo anterior, assim, porque eu entro também a partir da política de ações afirmativas para a população negra, né, e tudo mais. Então, já vou ali com uma consciência também em relação social, em relação às condições e
1: Da
0: também às
1: inclusão e da
0: oportunidades.
1: diversidade dentro
0: Exato.
1: do
0: E aí,
1: campus.
0: quando eu chego, né, acho que é uma das. Eu já tinha pesquisado bastante até para eu ir, né, para os meus pais darem o aval para eu ir, que, né, teriam oportunidades ali de eu ter bolsa e tudo mais. E ali também me conecto muito com os estudantes veteranos que já estavam lá, né, e que passam um pouco para a gente essas orientações. Além também na matrícula, a gente já recebe algumas informações. Acho que, né, óbvio que quando a gente fala de permanência estudantil, a gente sempre tem que falar da ampliação, né, da necessidade de a gente ter mais oportunidade para as pessoas permanecerem com mais conforto. Mas durante todos os meus anos eu tive bolsa, né, algum tipo de bolsa. Então eu começo ali com a bolsa BAE, que era uma bolsa que a gente ficava com o professor, grupo de estudos. Depois eu vou para o núcleo de ensino, que também é eu inicio ali um pouco depois da minha trajetória profissional, porque ali a gente lida com projetos, né, projetos educacionais, então eu já começo ali um pouco essa perspectiva e depois começo também, tenho algumas bolsas de iniciação científicas, né, então eu tive bolsa CAPES e bolsa CNPq também, então é isso, assim, acho que também além de contar muito com a rede de estudantes que estão ali, movimento estudantil, pessoas que estavam numa situação parecida com a minha também, né? A universidade traz algumas informações sobre isso e é também a nossa curiosidade, né? A gente chega e acho que a gente tem essa. Eu sou uma jovem de periferia, então eu acho que sempre venho também, vejo muito nos meus pares essa busca de fazer acontecer. Então, também ir atrás. Hoje, né, na minha época, a Unesp tinha essa questão dos projetos de extensão. Eu sei que hoje é uma coisa que ainda está mais aprofundando ainda mais, que foram a forma de eu permanecer na universidade. Sem essas bolsas, provavelmente eu não teria permanecido em Marília, terminado a graduação, a licenciatura, o bacharel e depois também ingressado no mestrado. Então, acho que para mim é uma coisa essencial assim de a gente falar quando a gente fala de universidade pública e de inclusão mesmo, né, de jovens de baixa renda, de jovens negros, enfim, nesse espaço.
1: Para além de ser esse espaço plural para acolher todos os estudantes, essas bolsas elas qualificam a Dani Lira
0: Sim.
1: na sua formação enquanto uma cientista social. Então, dentro dessa perspectiva, né, que projetos, né, se a gente puder aprofundar um pouco mais, né, então, a participação em grupos de estudo, aquilo que te marca e te constrói como uma profissional.
0: Olha, uma coisa que me marca muito foi a minha atuação no Núcleo Negro da Unesp, né?
1: O NUP.
0: O NUP. Enfim, acho que ali também tem uma parte de descoberta até sobre a minha própria identidade, mas também de projetos, de estudos que a gente começa ali, enquanto estudantes, a articular. Depois, no Núcleo de Ensino, eu participo de alguns projetos relacionados a ensino de sociologia a partir de podcast, ensino de sociologia a partir de curtas-metragens e tudo mais, que também eu brinco muito quando eu falo com pessoas que também são egressas e que estão iniciando a vida profissional, que esses projetos eles já me davam, por exemplo, o que eu faço hoje no meu trabalho, que é a gestão de projetos. Então, eu tinha que articular com a escola, junto, né, com os professores orientadores, eu tinha que, às vezes, contratar alguma coisa, tinha que desenhar uma metodologia, e que isso me formou para a gestão de projetos, por exemplo. E que, a partir disso, foi onde eu me inclinei, fui me inclinando muito para atuar com projetos sociais e educacionais, que é o que eu faço hoje. Então, tem muito disso, assim, muito dessa trajetória da Unesp no que eu faço hoje na minha carreira profissional, assim. Acho que ali foi onde foi plantada a sementinha, né? Até nessa perspectiva de mobilização do externo à universidade, né? Acho que é algo que a gente tenta muito fazer mais, né? De como a gente traz o público que não está na universidade para dentro também.
1: E aprende com esse
0: E
1: público que está
0: aprende com
1: fora.
0: esse público, e é algo que hoje eu faço também quando eu dialogo com ONGs, com instituições sociais que fazem parte dos projetos que eu coordeno hoje. Então, é algo que com certeza começa aí nesses projetos de extensão e projetos de pesquisa que eu tive a oportunidade de participar.
1: Já já a gente vai falar um pouco mais da sua atuação profissional, onde você está hoje, como você se coloca nesse mercado de trabalho. Mas ainda no âmbito, né, recuperando aí sua memória, né, quando você ingressa na universidade, você termina o curso em 2020, no ano da pandemia, mas você tem esse vínculo com a pesquisa acadêmica, com o aprofundamento teórico, metodológico, e o ganho que isso traz para a criticidade da sua formação, Daniela.
0: Ah, sim, completamente. Eu acho que Ciências Sociais é um curso que nos leva muito à reflexão, né, a questionamento e estar na tanto estar assim nos esses projetos que eu falei, onde eu estava na escola pública e eu consigo visualizar as condições dos professores, as condições dos alunos, as condições gerais ali dessa instituição, já acho que fomentam ali um pensamento crítico. E para além disso, é exatamente o que você falou, né? Eu vou conseguindo bolsas de iniciação científica, né? Então, eu faço pesquisa relacionada à questão racial e às desigualdades educacionais, faço trabalho de campo e tudo mais. Então, isso faz com que eu me aprofunde mesmo nas leituras, me aprofunde também nessa curiosidade que é criadora, né? Então, isso me forma, assim, enquanto profissional e que também é algo que me consolida, assim, para depois eu explorar, né, os outros caminhos, ir para o mestrado, que também foi algo que fez parte da minha trajetória. Então, acho que é um pouco isso. Não sei se eu respondi.
1: Respondeu assim, pensando, né, nesse vínculo, você sai da graduação, entra na pós-graduação. O envolvimento com o corpo discente, docente da universidade, né, como que isso influencia essa sua decisão? Claro que vem dessa curiosidade, dessa sua formação humanística e crítica, que percorreu os anos da graduação, mas que vão fazer assim, vou fazer um mestrado já na continuidade e num contexto de pandemia que, claro, que impactou todos nós.
0: Não, total. Acaba que quando eu terminei a graduação, acho que até por eu ter muito essa, tanto essa trajetória de ir na escola, nas escolas públicas, participei do PIBID, participei do núcleo de ensino que tinha esse contato, mas também de ter essa vivência em pesquisa, teve um momento quando eu terminei a graduação, eu fiquei assim, para onde será que eu quero ir, né? E aí eu acabo indo para o mestrado que tinha como foco políticas públicas e educação, porque aí eu vi no mestrado uma forma de eu aprofundar um pouco esses conhecimentos, né? Que a gente já tem uma base, né, no curso de Ciências Sociais, mas já é uma forma ainda mais focada. E aí, no mestrado, eu aprofundo, né? Como você falou, era pandemia, então acho que eu tive uma aula presencial, assim. Então, teve a sua dificuldade também, mas foi uma forma também, assim, de eu aprofundar para onde eu queria ir, né? Então, o mestrado, ele me deu, por exemplo, esse aprofundamento de políticas públicas, de projetos sociais, que é o que eu trabalho hoje. Me fez um pouco ir mais por esse caminho. Apesar de também ser muito apaixonada pela educação e, enfim, fiz a licenciatura, mas foi essencial, assim, esse caminho. E o mestrado foi muito uma alternativa de para onde vou. Então, o mestrado chegou um pouco nessa perspectiva de eu aprofundar os conhecimentos e de eu consolidar também para onde eu queria ir no meu campo profissional, assim.
1: Falando então nessa atuação profissional, são mais de 4 anos atuando então no terceiro setor. Então, toda a bagagem das ciências sociais, das políticas sociais que você viu nível de graduação e pós-graduação, vão fazer com que você chegue nesse terceiro setor. E como que foi essa caminhada para chegar? Então, termino o mestrado e aí, como que eu monto meu currículo e vou a
0: Sim,
1: campo?
0: acho que, como eu disse, no mestrado tem esse aprofundamento de impacto social, políticas públicas, falo, não, é isso que eu quero fazer. E aí eu começo a procurar oportunidades, né, nesse campo. Tinha alguns colegas também unespianos que estavam aí trabalhando no terceiro setor e que também me influenciam. A gente vai conversando um pouco sobre os caminhos possíveis mesmo, né? Acho que Ciências Sociais ainda é um curso que a gente às vezes fala pouco das possibilidades,
1: De ser
0: né?
1: professor de sociologia na escola.
0: Exato. E acho que ser professor de sociologia é incrível, é uma possibilidade
1: Mas
0: que
1: não é só
0: faz.
1: essa.
0: Exato, mas não é só essa. Hoje eu tenho colegas que estão trabalhando no terceiro setor, mas tenho colegas que estão trabalhando em pesquisa de mercado. Tenho colegas que estão trabalhando em vários ramos
1: Além de ir
0: de
1: para
0: pesquisa.
1: professor, para o mestrado, doutorado e formar novos
0: Exato.
1: profissionais da área de ciências
0: Exato.
1: sociais.
0: Então, essa troca, né, com colegas que também já tinham passado pela mesma questão que eu. Me influencia e aí eu começo a mandar os currículos e também aproveito muito o que eu tinha feito na universidade, né? De trazer a minha participação no núcleo de ensino em um projeto como uma atuação de gestão de projetos. De trazer a minha experiência de pesquisa como uma questão que me apoia até hoje a solucionar problemas, a. Eu sei que, acho que a pesquisa me trouxe isso, né? De se a pessoa me fala uma coisa que eu não sei, eu sei assim, me dá uma semana que eu vou ler artigo científico que eu vou procurar e eu vou aprender. E aí eu trago um pouco no meu currículo essa experiência universitária, no mestrado, nos projetos de extensão, para o meu currículo e acabo entrando numa instituição chamada Gerando Falcões. Lá eu entro como assistente educacional e depois me torno analista educacional, né, de projetos. E fico muito fazendo projetos de inclusão de jovens, projetos de lideranças comunitárias e atuo um pouco nessa frente. E aí, depois, acabo vendo muito essa sinergia com gestão de projetos. Então, vou também procurar mais conhecimentos nessa área e troco também de instituição, que é a instituição que eu estou atualmente, que é o Atados, que atua com projetos de responsabilidade social e muito também com o fomento do voluntariado, pensando como os diferentes setores podem se unir para causar transformações positivas, para causar impactos positivos na sociedade.
1: Diante desses impactos que você mensura hoje no seu trabalho, né, qual que é essa caminhada, né? Então, você mencionou que no Gerando Falcões você começa como assistente, depois assume um outro cargo. No Atados, também, onde você está atualmente, também começa lá de baixo até alçar hoje o posto que você ocupa. Sim. De coordenadora de projetos de responsabilidade social.
0: Sim, e aí acredito que venha muito por esse caminho, assim, de ter uma experiência, desde a universidade, que foi me trazendo para esse campo, ter essa curiosidade também de aprofundar os conhecimentos, de saber linkar também. Acho que ciências sociais, ele te dá uma abrangência de conhecimentos, de perspectivas, que é muito rica, assim, para a gente ingressar em diferentes lugares. Então, fui fazendo essas conexões. Então, já tenho ciências sociais, um conhecimento sobre as desigualdades, sobre os direitos, direitos humanos, tudo mais. E aí, como que eu linko isso para projetos? E aí, faço uma formação de projetos para, enfim, hoje atuar como coordenadora de projetos sociais. Então, tenho ali alguns projetos que eu faço parte da coordenação, que tem diferentes equipes. E sou muito feliz, assim, não me imagino trabalhando hoje em outra coisa. E acho que, né, esse cargo, né, que hoje eu ocupo, e trabalhar no terceiro setor, está muito linkado também com essa formação de ciências sociais, que faz a gente refletir, sobre as questões estruturais, sobre a importância de uma atuação crítica na educação formal, na educação não formal, e que, enfim, me move, né, muito para esse caminho aí do terceiro setor e das organizações.
1: Nessa perspectiva social que você pontua, enquanto universidade pública, a gente escuta muito isso, né? Ah, é o compromisso social, vou devolver para a sociedade o dinheiro que foi investido em mim, enquanto aluna, enquanto pesquisadora, né? Como que a Daniela estabelece essa relação e essa dialogicidade de fato, estou impactando a vida das pessoas com aquela formação que eu tive, estou fazendo a diferença?
0: Sim. Eu acredito que tenha isso, sim, né? Acho que a universidade pública, ela faz um papel essencial, mas também considero muito que é direito também, né? A gente tem uma educação de qualidade, uma educação pública gratuita, enfim. Então, tenho esse sentimento que, né, trabalhando num setor que está preocupado com as questões sociais do nosso país, que ainda é um país com muita desigualdade, eu estou retomando um pouquinho, retornando o que eu aprendi, o que eu recebi. Mas também entendo que tem colegas, por exemplo, que não trabalham na questão social e que eles não estão em dívida também, porque acho que é isso, né? É o nosso direito também ter uma educação e uma universidade como a Unesp, que é de qualidade, que, enfim, está aprimorando suas políticas de permanência, suas políticas de ingresso. Acho que é algo que a gente também tem que ver como um direito nosso, assim.
1: Nessa dimensão do direito, né, a gente comenta sobre a permanência estudantil, a participação em movimentos estudantis, que você pontuou aqui anteriormente na nossa conversa, né, de como que isso, esse olhar humanizado e humanizador nos transforma ao estar numa universidade pública e nos reconhecer como esse sujeito de direito, mas que nem todo mundo tem essa percepção. Então, quando você vai a campo e você foi a escolas, trabalhou com o PIBID, que é o nosso programa de iniciação à docência, por exemplo, como que você olhava para aquelas crianças, para aqueles jovens, para estimular essa perspectiva de reconhecer, eu posso estar na universidade pública, eu devo estar, é o meu lugar?
0: Sim, acho que Quando a gente ocupa, né, a partir desses projetos e a gente se conecta com a comunidade, com as escolas, a gente leva isso direto e indiretamente, né? Até porque às vezes a gente vai em alguns lugares que as pessoas não têm nem noção que tem uma universidade pública que elas podem ingressar, assim. Então, acredito que é um trabalho político até, né? De a gente fazer né, levar esse conhecimento para fora. Acho que é muito importante esses projetos, é importante a gente potencializar, porque é um trabalho político de a gente levar para todo mundo que essas possibilidades existem, assim. E acredito que em todos os projetos que eu participei, tinha muito esse viés, né? Como que a gente, no PIBID, por exemplo, tem alunos lá, da universidade, e como em alguns momentos a gente consegue levar, né, para os alunos, tipo, esse lugar que eu tô aqui, logo você tem que ocupar, porque eu vou sair, a gente precisa de alguém para continuar, e porque é seu direito, assim, de enfim, estudar, de ter uma condição melhor de vida. Então, eu acredito que seja um papel essencial, assim, a gente fazer essas conexões, e um trabalho político também, assim, que eu acho que é também esse retorno que você menciona, né? Como a gente se conecta, né, com esses sujeitos que estão nos diferentes lugares, às vezes nossos vizinhos, às vezes na escola, às vezes nossos colegas de trabalho, de trajetórias, nossos amigos, e traz essa percepção que existem universidades, que eles precisam entrar, ocupar esse lugar, e que é o lugar deles também, porque a universidade pública, acho que para muitas vezes, assim, também é um não lugar, né? Porque acho que por muito tempo pessoas negras não estiveram nesses ambientes. Então a gente chega e fala assim, pô, mas será que eu deveria estar aqui? Será que eu tenho conhecimento para estar aqui? Tudo mais. E aí a gente vai, é acolhido e depois consegue acolher também. Então na universidade, o NUP foi um lugar muito importante para mim, o PIBID também. Alguns professores também que nos acolhem muito e que fazem um trabalho muito importante de acolhimento de tanto dessas pessoas que não, às vezes não sabem, né, que existem essa possibilidade, mas também de mesmo quando a gente chega lá e ainda tem esses questionamentos e tudo mais.
1: Pensando nessa dimensão do acolhimento, esse relacionamento interpessoal, a gente vai falar daqui a pouco, né? Um pouco mais sobre essa vivência universitária nessa formação integral da Dani Lira, para além da profissional,
0: Sim.
1: gestora de projetos que você é hoje, tá bom?
0: Tá ótimo.
1: O Conexão Unesp entre egressos faz uma pausa e volta já já. Conexão Unesp entre egressos está de volta e eu, egressa de jornalismo, converso hoje com a egressa de ciências sociais da Unesp Marília, a Dani Lira. Dani, a gente falava sobre a importância da permanência estudantil, desse direito à educação que todos nós temos. E nesse envolvimento que você teve, veteranos, colegas de classe, nível graduação e pós-graduação, calouros que chegaram depois. Você ainda tem vínculo com essas pessoas? Tem vínculo com a Unesp? Que vínculo é esse? Conta pra gente.
0: Eu tenho alguns colegas que continuam aí no diálogo, que sei um pouco aí onde estão, o que estão fazendo. Então, acho que tenho pessoas que são incríveis, assim, que eu fiz amizade e que também me apoiaram, né, nesses anos que eu fiquei na Unesp. Também tenho vínculo muito com alguns professores. Então, tenho o professor Andreas, que é um professor de antropologia, lá da Unesp, que, enfim, ele me marcou
1: Marcou
0: muito,
1: sua presença.
0: porque ele foi do NUP, então a gente estabeleceu uma relação muito legal. E uma pessoa que foi essencial, assim, que eu não posso deixar de citar, que é a professora Maria Valéria Barbosa, que foi uma professora que é uma professora negra, né? Então, quando a gente, enquanto uma pessoa negra, uma pessoa periférica, eu cheguei em Marília, eu encontrei a Maria Valéria, eu acho que foi uma. Meu coração bateu mais forte. E que também é uma professora que faz um trabalho, assim, além de fazer o trabalho dela muito bem, também faz um trabalho de acolhimento, de direcionamento, muito importante para os alunos que chegam aí, de escolas públicas, alunos negros, alunos, enfim. que tem algum tipo de insegurança, ela tem um acolhimento, que é também um trabalho político ali, né, de fazer com que esses alunos se sintam parte da universidade pública e que ocupem os lugares. Acho que todas as bolsas que eu tive, óbvio que, né, os professores não têm o poder de te dar uma bolsa, mas Maria Valéria sempre me deu o caminho, assim, ó, tem essa bolsa aqui, acho que você pode tentar, acho que vai ser importante, ó, tem isso aqui, porque você não tenta. E isso foi muito especial, acho que foi o que me fez, eu falo hoje para ela, até hoje eu tenho contato com a Maria Valéria, eu falo que eu só permaneci na universidade porque eu tinha ela, assim, né, como um ponto focal. Ela foi também a professora do núcleo negro, do núcleo de ensino, enfim, então é uma. E também foi minha orientadora, né, no, na graduação, onde eu estudei educação de jovens e adultos a partir de um olhar interseccional, racial. Então ela foi minha orientadora e depois no mestrado ela também me orientou. Então ela é, acho que, uma das pessoas que eu colocaria como uma pessoa essencial, assim, para minha permanência, tanto para o que eu aprendi de forma teórica, mas também para o que eu aprendi como ser humano e das minhas possibilidades de ter permanecido, assim. Então eu vejo que é uma pessoa essencial e hoje eu ainda mantenho algumas participações em um grupo que ela tem, chamado Leps.
1: Você chegou a voltar para a Unesp Marília nesse tempo?
0: Olha, não voltei presencialmente, mas eu já até participei de algumas coisas lá na Unesp Marília. Eles fizeram algo até parecido, assim, com o que a gente está fazendo, que era um papo entre alunos que estão lá agora em ciências sociais e com algumas pessoas de ciências sociais que estão em diferentes campos aí de trabalho. E aí eu fui falei com o pessoal virtualmente sobre a minha trajetória no terceiro setor e as possibilidades, né, do curso de ciências sociais nesse setor. E também já fui convidada em alguns momentos para falar em algumas aulas sobre alguns temas que eu pesquisei, assim, né? Então já falei um pouco sobre Plataforma
1: Virou
0: Brasil.
1: inspiração, então.
0: E aí é ótimo, assim, eu acho que é um papel muito importante também de a gente. Acho que, assim como eu, por exemplo, tenho um respeito e uma reverência gigantesca pela Maria Valéria, que ela, né, abriu caminhos para que eu estivesse lá na universidade, que eu conseguisse o que eu consegui. A gente também pode tornar o caminho do que está vindo mais tranquilo, né, para eles não passarem algumas coisas que a gente passa, né, que é ali na nossa trajetória, às vezes é inevitável, mas para eles, né, se tiver alguém para
1: A gente pode
0: falar, ó,
1: amenizar um
0: pode
1: pouquinho.
0: amenizar um pouco o sofrimento. Então, eu acho que é um papel essencial, assim, das pessoas que saem e que ocupam outros lugares, e às vezes até puxar pessoas. Hoje, por exemplo, no lugar que eu trabalho, eu chamei uma colega que eu conheci na Unesp, e hoje ela faz alguns trabalhos na ONG que eu atuo. Então, acho que isso é essencial, assim, acho que até a gente criar essa rede mesmo de networking, de diálogo, né?
1: É nessa direção que esse programa existe, né?
0: Que
1: Que é
0: ótimo.
1: formar essa rede, essa conexão da universidade com os seus egressos, formando uma rede de egressos. Então, olhando para isso que você pontuou agora, né? Que outras contribuições você acredita que essa rede de egressos pode ter? Então, olhando para você, para os seus colegas, aqueles que ainda estão mais próximos e todos aqueles que você imagina que podem ser abraçados por essa rede de egressos.
0: Olha, eu acredito que para além dessa visualização, né, desse diálogo ser estabelecido de alguém ir e falar assim, olha, vocês estão fazendo esse curso, e às vezes vocês só estão vendo um caminho, que pode ser o caminho da pesquisa, que é o caminho de dar aula, são caminhos super especiais, mas você também tem aí essa perspectiva, essa possibilidade. Eu acho que esse diálogo é super importante, porque às vezes a gente sai da universidade e a gente, né, nunca mais volta, nunca mais tem contato, nunca mais, enfim, retorna. Que eu acho que abrir melhor esses diálogos, esses espaços é algo essencial. Eu acredito até que talvez pensar até às vezes em programas de mentoria, por exemplo, né? Talvez lá na Unesp Marília, alguém fazendo ciências sociais está pensando, poxa, queria trabalhar no terceiro setor. Eu sou uma pessoa egressa que estou super aberta a conversar com uma pessoa e falar assim: olha, tem essas instituições, eu posso te conectar com algumas que eu já conheço. Para complementar o curso de Ciências Sociais, faz um curso de gestão de projetos, eu fiz esse aqui, que tal você fazer? Então, eu acredito que também essas possibilidades são muito fortes e a gente fomentar essa rede também de. A gente falou aqui nos bastidores sobre LinkedIn. Né? Eu lembro que na época da faculdade eu nem sabia o que era LinkedIn e que é uma forma de a gente criar uma rede com pessoas que já passaram pela mesma formação que a gente está fazendo e a gente entender também ali os caminhos possíveis, a gente mandar uma mensagem. Então, como que a gente estreita, né, essas informações, esses laços, para que a gente consiga também, né? Eu acho que tem muita gente boa, muito dispostas a fazer esse tipo de coisa, marcar um meet, conversar. Então, acho que é alguns caminhos assim que eu enxergo.
1: E olhando para esse jovem estudante de ciências sociais hoje, nível graduação, na nossa faculdade de filosofia e ciências, que foi a sua casa durante muitos anos, e sempre vai ser, porque é uma frase, um lema que a gente leva aqui: uma vez o Nesp, sempre o Nesp.
0: Com certeza. Né?
1: Que mensagem é essa que você pode deixar, assim, né? Uma dica, uma contribuição para esse jovem estudante que está ali, que daqui a pouco vai entrar no mercado de trabalho?
0: Olha, eu acho que a primeira dica, que foi algo que eu fiz, é aproveitar a riqueza aí de oportunidades que às vezes a universidade traz, assim. E eu não estou falando só de a gente ir lá e ver a aula, né? Isso é uma parte do que a universidade pública nos ensina. Mas tem os projetos, tem os colegas, tem os professores, tem os grupos de estudo.
1: Ainda está no grupo de estudo? Que você
0: sim,
1: mencionou.
0: Eu ainda participo de um grupo de estudo de educação. Então, acho que para quem está, assim, ocupe a universidade, ocupe a biblioteca, ocupe os espaços de socialização. Acho que isso é tão importante e a gente aprende tanto quanto a gente aprende dentro da sala de aula. E isso, né, às vezes vai te plantar uma sementinha de onde você quer alçar voos aí no seu campo profissional, que foi o meu caso, né? Acho que a partir dos projetos que eu participei, falei: opa, eu gosto de projeto, eu gosto de estar aqui pensando metodologia, pensando passo a passo. Talvez meu lugar não seja necessariamente dentro da sala de aula, mas seja fazendo projetos sociais. E isso me levou para o que eu tô hoje, né? Então, eu falaria isso, né? Aproveite esse espaço da universidade, essa fase, para, enfim, sugar o máximo que a gente consegue de tudo, assim. E acho que de um segundo aprendizado, assim, que eu falaria, é de buscar amplas possibilidades. Acho que não é. O problema não é a gente seguir o que é o óbvio, entre aspas. Mas às vezes a gente seguir aquilo porque a gente acha que não tem outras opções, né? Então, a gente ampliar o nosso repertório para as possibilidades de ingresso. A gente também, acho que também tem um papel importante que a universidade pode fazer, que é também dialogar mais com os diferentes setores, né? As ciências sociais é um curso que muitas empresas não sabem, né, o que pode fazer ali dentro da empresa. Então,
1: ainda acho mais que na era do ESG.
0: Exato,
1: né? Nós conversamos com uma egressa sobre isso.
0: ESG, acho que a gente está numa época muito de falar sobre ODSs, sobre educação também, mas inclusão, diversidade e inclusão. Então, em ciências sociais a gente estuda muito sobre diversidade, por exemplo. Então, qualquer pessoa que faz ciências sociais provavelmente pode entrar e falar, fazer uma palestra, conteudista, né? Eu também já fiz alguns trabalhos onde eu escrevia conteúdo didático. Então, acho que essa ampliar, pesquisar, procurar é uma parte essencial. Mas também a universidade tem esse papel de, além de unir esses egressos com as pessoas que estão agora, também acho que ampliar o seu diálogo com os diferentes setores aí, né? De conseguir com que esses estudantes também tenham esse repertório das possibilidades que eles podem ocupar, né? Então, acho que tem um pouco esse caminho.
1: E aí, olhando para essas duas alternativas principais, majoritariamente, né, sintetizando, as oportunidades que os alunos têm que agarrar ao entrar na universidade, e aí nós, estando dentro da universidade, sermos esses agentes de provocação, munir de informação, incentivar, como a professora Maria Valéria fez com você, né, Dani? E também, enquanto universidade, uma instituição política, ainda mais no ambiente público, de ensino, né, superior público de ensino, também se aproximar cada vez mais dessa sociedade, desses setores.
0: Sim. Acho que o terceiro setor é um setor que tem muita abertura. Hoje a gente tem institutos que estão influenciando políticas públicas, que estão influenciando tanta coisa, assim, que, enfim, acho que é super possível essas aproximações para gerar oportunidade também, né? Então, enfim, acho que a gente vê universidades, por exemplo, que dialoga com instituições e consegue vagas de estágio, vagas de, enfim, de aproximação.
1: Primeiro emprego.
0: Exato. Então, acho que isso também é uma forma, assim. E, óbvio, tem pessoas que podem não querer, né? Mas tem pessoas que vão agarrar super essas oportunidades e talvez esse caminho que eu tive, né? De dúvida, de para onde vou, não fique tão aprofundado, porque essa pessoa vai ter um PIBID, vai ver se ela quer atuar com docência, ela também vai ter, às vezes, uma experiência ali curta numa ONG, vai entender se ela quer trabalhar em projetos. E, enfim, além de todos os outros campos aí que também hoje tem pessoas ocupando, assim.
1: Esse papel, né, protagonista que, né, todos os cidadãos têm, né, e devem ser reconhecidos na sociedade, né, pelo que nós podemos oferecer, o que nós fazemos, vai muito ao encontro do sonho. Então, você mencionou no início, né, que eu te pergunto, por que ciências sociais? Né, e esse sonho, ele se concretiza para você?
0: Sim, acho que Ciências Sociais é um curso que eu não me arrependo de ter feito, então eu tenho muito prazer dizer que eu sou socióloga. E também acho que desde quando eu entro em Ciências Sociais tem essa perspectiva de questionamento sobre a sociedade, sobre as desigualdades e tudo mais. E hoje, né, e aí em Ciências Sociais isso se aprofunda, eu pesquiso sobre isso, eu ocupo lugares que falam sobre isso. E hoje, né, acho que minha trajetória profissional tem muito essa perspectiva de alguma forma causar impacto social e que dialoga até mesmo com a minha trajetória. Eu sou uma mulher de periferia e tudo mais, então esse resultado, esse sonho, ele se consolida de uma forma que eu acho muito especial e está se consolidando ainda, porque eu espero ocupar muitos lugares. Acho que ainda construir muita coisa legal aí para levar informação, para de alguma forma dialogar com a comunidade, enfim. Então é isso ainda. Vocês vão ouvir falar muito de mim.
1: Vamos sim, Dani. Aí olhando para esses egressos, então, né? De egressa para egresso, o que é que você pode falar para nós, egressos, do papel que a Unesp teve na sua vida?
0: Olha, acho que teve um papel essencial, assim. Acho que para além do conhecimento do curso de Ciências Sociais, me deu ferramentas para ampliar meu repertório, para ocupar os lugares. Então, acredito que tem uma visão de muita gratidão em relação à Unesp, e que também vendo as atuações na universidade, as reivindicações, os lugares de estudos, lugares de sociabilidade também me forma muito para além de como socióloga, me forma como ser humano. Então, acredito que sou muito feliz, assim, de ser unespiana.
1: E aí, pensando nesse ser unespiana, para o lado mais social e pessoal, né? Saiu da casa dos pais, voltou, né? Que construção é essa, né? Ir para o interior, volta para a região metropolitana de São Paulo, né? Como que essas outras vivências, você chegou a mencionar isso rapidamente aqui anteriormente, é a vivência que vai além da sala de aula, nos corredores, em eventos celebrativos, sejam os congressos, eventos acadêmicos, mas também os eventos de ordem social e essa criação de rede de amigos e de vínculos que seguem para a vida toda.
0: Sim, total. E a maturidade também, né? Que acho que quando eu voltei, né, depois do mestrado para cá, acho que eu vim com uma outra mentalidade relacionada à vida, como me manter, às responsabilidades. Então, esse conhecimento também é super relevante. Se eu não tivesse ido, né, para o interior de São Paulo para fazer a universidade, eu não teria. Acho que hoje eu seria muito mais imatura do que. Então é muito importante. Acho que a Unesp, ela tem essa riqueza também, né, de a gente ir para um outro espaço para a gente ocupar, para a gente se desenvolver e que eu acho que é muito especial, assim.
1: E aí, para esse jovem hoje com quem você trabalha ou convive, majoritariamente que seja de periferia, negro, né, nessa situação de vulnerabilidade socioeconômica também, né, o que que você pode falar de modo saudosista dessa Unesp que acolheu a Dani Lira e que virá, se eles assim o quiserem, ser acolhidos
0: Ah, eu
1: também?
0: acredito que é um local que vocês devem ocupar e podem ocupar. E é um local que também eu acho que a gente tem um poder, uma possibilidade ativa de melhorar, né? Então, quando a gente fala de muitos jovens que entram nos movimentos estudantis, que entram nos grupos de estudos, que são propositivos, eles também ajudam a gente chegar ao que, né, 50 anos aí de Unesp, chegar ao que a Unesp é hoje, né? Então, ocupem esse lugar, esse lugar é para vocês também, e vejam esse lugar como um espaço que é seu por direito, que você pode e deve ocupar e melhorar também a partir das reivindicações, a partir da apropriação do que já tem, a partir da ocupação dos espaços da universidade físico, mas dos grupos de estudos, das possibilidades todas
1: É
0: que a
1: um bem
0: universidade.
1: imaterial que ninguém tira da gente depois.
0: Exato, exato. Então, acho que essa seria a minha fala, assim, ocupem esse lugar e vão além, assim, do não lugar que às vezes a gente esbarra, que esse lugar é seu por direito e você pode e deve melhorar esse lugar.
1: Dani, muito obrigada pela sua participação. Obrigada por ter ocupado a Unesp e fazer com que a Unesp ainda reverbere nas ações que você realiza socialmente.
0: Ah, muito obrigada pela oportunidade de estar aqui. Estou muito feliz e é isso. Uma vez unespiana, sempre unespiana, com muito orgulho e com muita vontade, assim, de deixar esse legado aí, para as pessoas que estão entrando agora.
1: Nós somos Unesp e o Conexão Unesp entre egressos, ele fica por aqui, sendo esse espaço de inspiração, de reflexão, de fortalecimento de redes em prol da contribuição social da universidade na vida de cada uma das pessoas que faz parte dela. Este programa é uma realização do Escritório de Gestão de Carreiras e Egressos da Universidade, em parceria com a Coordenadoria de Desenvolvimento Profissional e Práticas Pedagógicas, a CDEP3, que abriga o estúdio da gravação do nosso programa com o apoio técnico da TV Universitária Unesp. Mais informações, as demais entrevistas com unespianos como nós, estão no site unesp.br/egce. Eu, como egressa, tenho sempre um prazer e um orgulho muito grande de estar com vocês. Um abraço e até a próxima.

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6: 20:59.
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0: Olá, está no ar Rádio Saudade. Desta vez, abrimos o programa com um clássico inesquecível, I Love Paris, canção composta em 1953 por Cole Porter para o musical da Broadway Can-Can. Uma declaração apaixonada à cidade luz que encanta em todas as estações do ano, primavera, verão, outono e inverno. A interpretação de Ella Fitzgerald é uma das mais célebres. Com sua voz cristalina, elegante, ela imprimiu à canção um charme especial, capaz de transportar o ouvinte diretamente às ruas parisienses, cheias de romantismo e poesia. Vamos ouvir Ella Fitzgerald cantando I Love Paris.